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0: 21h06.
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1: 21 horas e 25 minutos.
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0: 21h42.
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2: 21 horas e 58 minutos.
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0: 22 horas e 17 minutos.
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1: 22:34.
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0: 22h49.
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1: 23:06.
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0: 23 horas e 24 minutos.
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1: 23 horas e 41 minutos.
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0: 23 horas e 57 minutos.
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1: Meia-noite e 15 minutos.

0: Meia-noite e 31 minutos.
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1: Meia-noite e 50 minutos.

0: 1:06.
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0: 1:06.
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0: 1:43.
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1: 2 horas e 16 minutos.

0: 2 horas e 30 minutos.
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1: 2 horas e 46 minutos.

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1: 3 horas e 13 minutos.

0: 3:34.
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1: 3 horas e 47 minutos.

0: 4 horas e 7 minutos.
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1: 4 horas e 20 minutos.

0: 4 horas e 37 minutos.
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1: 4 horas e 51 minutos.

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Estamos de volta, meus amigos, 5 da manhã, pontualmente, terça-feira, 9 de junho deste ano de 2026. Estamos trazendo, a partir deste momento, o seu programa gaúcho, Assim Canta o Rio Grande do Sul. Prazeraço poder abraçar a cada amigo, a cada amiga, né? A cada companheiro, a cada companheira, a cada ouvinte aí na sua cidade, no seu estado, no seu país, né? Juntinho conosco com a Rádio Prata FM 91.5, neste amanhecer de 9 de junho do ano de 2026. É terça-feira, meus amigos, é terça-feira, estamos aí com a Viva Farma Farmácias, com a Gente Miúda, com a Tropeiro Baterias e Lubrificantes, com a Ter Empréstimos, com a Loja Gente Nossa, com a JB Mix, o Empório de Confecções e também a funerária Deck Giovanni junto conosco. 3242-1212 é o nosso telefone, temperatura de 13 graus aqui no centro da cidade, a umidade relativa no ar está em 67%. Certo, meus amigos? Não esqueça aí do nosso telefone, que é o 3242-1212, bem fácil para você pedir, oferecer e ouvir a música de sua preferência. Tá certo, Precisinho? Tudo bem aí? Tudo tranquilo? 5 horas e 1 minuto, agora horário oficial do nosso país. 9 do mês de junho deste ano de 2026. Que bom você na nossa companhia, você acordando com a gente, aguardando aí a entrada do programa gaúcho, porque a música vai a noite toda. Então, nossa companhia, o seu carinho, a companhia de vocês para com a gente, sempre ela é fundamental. O caminhoneiro, o taxista, o motorista de ônibus, a empregada, o vigilante, o nosso irmão lavrador. Obrigado pelo carinho, obrigado pela audiência. Deus abençoe vocês, nossa padroeira do Brasil. Proteja e abençoe, né, com o seu manto sagrado todos os dias, todos os momentos da sua vida. Mandando um bom dia para o Sonic, que nesse horário sempre nos acompanha. Sonic Denardi, abraço aí. Diz que às vezes não consegue dormir de madrugada, hein? Vai dormir cedo e nos acompanha. Na abertura do programa, sempre nos fala, diz, que Nossa Senhora Aparecida abençoe a todos. E abençoe também ao Sonic lá, que está nos acompanhando ali na Avenida Borges de Medeiros, em nossa cidade. Certinho? 5 horas e 2 minutos, então. Vamos iniciando o programa 5 e 2. Vamos oferecer para os corações apaixonados aí, Luz do Meu Rancho, nosso saudoso Porca Véia.

0: 5 horas e 13 minutos.
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pedir, oferecer e ouvir a Marquita de sua preferência. Mandar um bom dia para o Sérgio Zembrus, que está ligadinho conosco lá no Gramadinho. Muito obrigado pela companhia. Augusta Anzolim Scalco está de aniversário hoje. Laura também da Silva está completando mais um ano de vida aí do bairro São Peregrino. Abraço, bom dia. Dílio Fuscarini, abração. Antônio Carlos Ferreira está de aniversário. Mônica Sanis, também lá de Protásio Alves. Alô, meu povo de Protásio Alves, bom dia. Obrigado pela audiência, obrigado pelo carinho, obrigado pela companhia. Domingos Fábio Sobrinho, já acordadinho, acordadão aí. Rapaz, cedinho. E Souza, na Fazenda Pratinha, como é que tá? Tudo certo? Cantando aí com os galos da madrugada, nos ouvindo, nos acompanhando. A gente que se liga com a gente, se acorda conosco, nos prestigia, nos dá audiência. Isso muito, muito, muito especial. Muito especial. Bom dia aí para o seu José da Silva também. José Jacques da Silva está conosco todas as manhãs, cedinho, cedinho aí na abertura do programa. Nosso capitão aí. Grande abraço, hein? Grande abraço, pai do Fernando. Agora 5 horas e 15 minutos, horário oficial do nosso país, 5 horas e 15 minutos. A temperatura, meus amigos, está na casa dos 12 graus aqui nos estúdios da Prata. Quem é que vai cantar agora para o José Jacques da Silva? Pedro Hortaça, mais um tronco missioneiro, né? Pedro Hortaça, rapaz. Faz lembrar muita coisa aí do Pedro Hortaça, né, Zé? Tempo que veio aqui no Querência, né? Que vinha, veio aqui a Nova Prata. Uma série de encontros aí com essa indiada boina, uma barbaridade que nos deixou. 5 horas e 16 minutos da manhã. Bom dia!

Muito bem, amigo velho, confira comigo a hora certinha para você que está ligado conosco. Agora são 5h13 da manhã, acorda meu povo, acorda meus amigos, acorda minha gente, né? 5h13, 5h14 agora, o tempo vai passando, né? Beleza, minha gente, 3242-1212 é o nosso telefone para você

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Muito bem, amigo velho, confira comigo a hora certinha, 5 horas e 31 minutinhos da manhã, 5h31, nós vamos até às 7, levando o melhor da nossa música Sugar, da nossa música nativista, da nossa música da Serra, do Rio Grande do Sul, para você que está sempre nos ouvindo aqui na cidade, no interior, nas dezenas de municípios da nossa grande Nova Prata. Muito obrigado pelo carinho, tá bom, gurizada? Um abraço pessoal do estúdio do Acordeão que está nos ouvindo também lá em Santa Maria. É, muito obrigado aí pela companhia. Obrigado pela audiência. Passo Fundo também, né? É, a Liana Trivol está ligada com a programação da Prata. Bom dia, bom dia, bom dia, bom dia, bom dia. Bom dia, né? Paraí, pessoal de Paraí também nos ouvindo, nos acompanhando. Deus abençoe aí, tá bom, turma? Aí de Casca, o Renato está ligado todas as manhãs, cedo, né? Acompanhando a Prata. 5 horas e 32 minutinhos da manhã, hoje dia 9 já, né? 9 de junho deste ano de 2026, você está de aniversário, parabéns aí. Seu Augusto Anzolin também está de aniversário. É, Augusto Anzolin Scalco, completando mais um aninho de vida. Alô, Ade Cervelin, tudo certinho aí, bom dia. Obrigado pela audiência, obrigado pelo carinho. A Inês Pocay também, cedinho, se acorda, ligada conosco. Bom dia, obrigado pela audiência. Valeu. João Clécio aí no bairro São Peregrino. Tudo certinho? Tudo ok, tudo beleza. Né? 5 horas e 33 minutinhos da manhã, 5h33. 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Dito isso, 5 horas e 34 minutinhos. Vamos de música, Precisinho, quem é que chega? João Luiz Correia, chegando aí, né? É do grupo Camperismo. São 5h34 da manhã. Temperatura, meus amigos, 13 graus aqui nos estúdios da nossa emissora. Bom dia, João Luiz Correia!

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1: 5:47.
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3: Maravilha, meu povo, e a hora certinha, 5:46 da manhã, 5:46. 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Tá bom, Precisinho? A hora certinha, 5:47, quem é que chega agora? Vai estar chegando lá para Veranópolis, o Francisco Alves, né? Francisco Alves está nos ouvindo lá no bairro Pioneiro, né? Na bairro Pioneiro. Muito obrigado pela companhia. E é lá na Segundinha, né? Lá na Segundinha que está nos ouvindo. Segundinha, conhecida Segundinha lá de Veranópolis, certo? Muito obrigado aí pela companhia. Então tá chegando o Francisco Vargas. É Francisco Vargas, né? É isso, Percizinho? Francisco Vargas, Baitaca. Hã? Ah, convocando Lima? Hã? A hora é certinha, 5:48 da manhã. Horário oficial do nosso país. Muito obrigado pela companhia. Vamos seguindo!

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2: 5:57.
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11: Muito bem, meus amigos, olha a hora certinha, 6 da manhã, pontualmente, né? 6 horas da manhã, temperatura, meus amigos, é de 12 graus aqui no centro da cidade de Nova Prata. É, estamos aí no dia 9, né? Dia 9 hoje, de junho deste ano de 2026. Bom giorno lá pro Sérgio Gabardo, está nos ouvindo lá na capital do nosso Rio Grande, né? Na Canoas, na nossa querida Canoas, na grande Porto Alegre, né? Nos manda uma mensagem muito bonita. É, primeiro nos informa aí que hoje é o Dia Nacional da Imunização, também neste 9 de junho, né? Depois nos diz assim, ainda que tenhamos muitas dificuldades e provações em nosso cotidiano, o melhor que podemos fazer é seguir sempre confiante que dias melhores virão. mantendo a esperança e a alegria eternamente fortes em nossos corações. Um bom dia, paz e alegria. Muito obrigado, Sérgio. Um abraço, obrigado aí pelo carinho, obrigado pela audiência. Um bom giorno. Um bom giorno. Beleza. Um cafezito, um suco, né? E uns chucrute. Uns bolinhos aí, coisa boa, né? E alguma frutinha aí, se tiver, né? Se não tiver, tudo bem. 6:01 da manhã, horário oficial do nosso país, 6:01. Para você que está nos ouvindo, bom dia, obrigado pela companhia. 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Vamos seguindo, minha gente. Hoje já é terça-feira, é o 9º dia do mês de junho deste ano de 2026. Nós temos programações aí pela frente, várias programações aí, né? Entre elas, nós temos a festa do nosso padroeiro, que será no dia 24, 25, 26 e 27, né? Deste mês de junho. Gente, temos aí, né? Temos a festa de Santo Antônio, vamos ter aí várias atrações em nossa cidade, e também a festa de São João aí, que várias entidades estão promovendo antes do dia 24, o Grêmio Pratense, Sindicato dos Trabalhadores Rurais, entidades aqui do nosso município ligadas a essas programações estão realizando, estão se organizando para este feito, né? Para esta programação aí intensa que vamos ter aí do padroeiro da nossa cidade, do nosso hospital e da nossa paróquia São João Batista e Santuário de Aparecida em nossa cidade. Mandar um bom dia para o Cristo, para o Padre Mauri, Padre Canção, Padre Valdemar, todos que fazem parte aqui, Padre Álvaro, né? Do nosso vicariato, que fazem parte aqui da nossa paróquia, das paróquias vizinhas. Muito obrigado pela companhia. Valeu, gurizada. Olha a hora certa, 6:03 da manhã. Simbora!

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1: 6 horas e 15 minutos.

Eita, aí tá suando daqueles manos, uma barbaridade, né, tchê? 6:16, seu Mauro Mione, tudo certinho? E a dona Fátima aí também estão nos ouvindo, nos acompanhando, acompanhando a programação da Prata. Muito graças pelo carinho, pela audiência, né? 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Terça-feira, gente. Estamos aí já no dia 9 de junho, 2026. Vamos acordando, caminhoneiro, taxista, motorista de ônibus. Falando em taxista, bom dia pro Joãozinho aí, né? Que está nos ouvindo. Muito obrigado. Obrigado pela audiência, né? A todos aí que estão nos acompanhando aqui no centro, né? Nos demais locais, nos demais pontos da cidade. Também o quebra-costela. Pessoal aí da empresa Vipal, também o nosso abraço. Obrigado pela companhia. É, quantos amigos aí que estão nos acompanhando lá na Sambelim, né? Família Zilli, turma aí, família Dallagnol também, tudo certo? É o conhecido Beca, ela tá sempre nos vindo, dizendo, dá um alô pra nós aí, coisa boa. Beleza, então? Olha a hora certinha, 6:18, 6:18. Confere com a gente, Percizinho. Vamos lá, vamos seguindo então, trazendo para a gurizada que estão nos acompanhando aqui na cidade, no interior. Mais duas marcas ou três marcas agora? Três marcas. Vamos lá então.

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1: 6:29.
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Daí, gurizada, tamo junto às 6 horas e 33 minutinhos da manhã, trabalhando com a Viva Farma Farmácias, ter empréstimos, loja Gente Nossa, Funerária Dec Giovanni, Empório de Confecções, JB Mix, Tropeiro, Baterias e Lubrificantes e também Gente Miúda morando no coração de Nova Prata. Bom dia pro Frei Antoninho Pascoalão lá em Vila Flores, cedinho tá sempre nos ouvindo, né? E também um bom dia pro Laudino. Bertoldo, né, também está nos ouvindo seguidamente, né, seguidamente. Um abraço muito especial de primeira, 6 horas e 34 minutos. Pequelo em Nova Araçá, como é que está, meu amigo? Tudo certinho? Muito obrigado pela companhia, toda a turma lá, o Chico Cândido também nos ouve cedinho, e à tarde tem o seu programa, tá certo? 6h34 da manhã, família de conto lá na linha Garibaldi, como é que estamos? Tudo ok, tudo tranquilo? Beleza, então, abraço aí, Moacir Peresuto, lá no Maragata, né, está nos acompanhando, André da Rocha, também, turma aí que nos acompanha, na nossa querida André da Rocha, família Vieira, obrigado aí pela audiência, tá certo? Dirceu Borsato, tudo certinho, ficou 5 dias sem telefone, tá certo, nosso abraço então para o Dirceu Borsato, que está nos acompanhando. É uma experiência maravilhosa ficar sem telefone. Maria. Experiência maravilhosa, né? É, tá com a garganta afinada agora então. Desafina de tanto falar. 6 horas e 35 minutos. Abraço, meu amigo, meu irmão. De fé camarada, obrigado pela audiência. 6 horas e 35 minutos. Quem é que chega aí, Percizinho? Porca véia, beleza? Então, Afonso Perim também está nos ouvindo, família Perim, abraço, no seu João, lá na cidade de Casca, abraço, beleza? Então, 6h35, Porca Véia chegando!

Mandar um abraço aí pro Paulinho Ferreira, tá ligadinho conosco. Obrigado, Paulo. Ô, Paulinho, hein? Paulinho Ferreira, ligadinho aí de frutas e verduras. Abraço!

0: 6:44.
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15: E daí, gurizada, tudo certinho, meus amigos, companheiros e companheiras aí de todas as querências da nossa grande Nova Prata. Um abraço, obrigado pelo carinho, obrigado pela audiência. Ao Joãozinho, que está nos ouvindo aqui sempre no ponto de táxi também, nosso abraço, né? O Paulinho Ferreira, que todas as manhãs nos acompanha e nos ligou dizendo que está acompanhando aí, nos manda um bom dia. Muito obrigado, Paulinho Ferreira, muito obrigado pela audiência mesmo, né? E a turma toda da nossa região aí que estamos acompanhando, por Otávio Alves, os amigos aí de Vila Flores, de Veranópolis, de Cotiporã, de Fagundes Varela, turma aí de Nova Bassano, Paraí, Casca, Serafina, Guabiju, São Jorge, André da Rocha, por Otávio Alves, abração para vocês aí da cidade, dos bairros, do nosso Maragata também, né, que está nos acompanhando, e beleza, né, tranquilidade, sempre nos ouvindo aí, beleza? Lá no Retiro, São Caetano, turma aí que nos acompanha, também lá em São Lourenço de Vila Flores, o Divino Paludo lá em Vila Flores também, muito obrigado pela audiência. Todas as manhãs aí, o Pedro Guiri, a Dona Inês, quebra-costela do tamanho do nosso Rio Grande do Sul. O Mário Júnior, que vem lá de Foz do Iguaçu, e está nos ouvindo lá, né, na cidade aí, Gramado, né? Gramado, tá lá entre Gramado e Canela, tá aí no meio da divisa aí, nosso abraço especial de primeira, né? Visitando a Serra, ontem nos passou uma mensagem, disse, tô aqui, acompanhando, né? Tá ouvindo, de vez em quando tava na piscina, né? térmica, tá meio frio, né? Tá meio frio, tava 12 graus ontem lá na cidade de Gramado. Então, nosso abraço aí, obrigado pela companhia. Passou aqui na BR-470, veio de carro, né? Veio de carro lá de Foz do Iguaçu, certo? Muito bem. O Luciano Miotti, que está lá na Maringá, norte do Paraná, também é nosso bom dia. Agora são 6 horas e 49 minutos da manhã, o tempo vai passando rapidamente, e nós vamos agradecendo aqui a Viva Farma, a Ter Empréstimos, a loja Gente Nossa, a Funerária, a Deck Giovanni, Empório de Convecções, JB Mix, Tropeiro, Baterias e Lubrificantes e Gente Miúda morando no coração de Nova Prata. Vem aí a Sabrina, juntamente com o Jonas, e o programa Jornal da Manhã, e nós voltamos à tarde, né? À tarde, após o programa aí da Camila, né? Com o programa Roda de Chimarão, a tarde pop aí da Prata FM. Tá bom, meus gurizada? Quem é que nós vamos deixar aí para fechar o programa? Grupo Gaiteiro? Carqueja? Ah, o Grupo Carqueja, tá certo. Grupo Carqueja, então, fechando o programa. A todos uma ótima terça-feira, abençoado, dia 9. Dia 9. E voltamos, então, à tardita aí. Hoje é dia de São Francisco de Assis. Dia de São Francisco de Assis, que nos proteja, né? Nos proteja aí. Tá certo, gurizada? Um abraço a todos!

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9: Olá, muito bom dia! Está no ar mais uma edição do Jornal da Manhã pela Rádio Prata Serra 91.5, agora 6:59, um minutinho faltando para 7 da manhã, 12 graus a temperatura. É, o dia ainda é escuro em Nova Prata, não sei se nublado. Vamos ver como é que acontece aí no decorrer desta manhã, dia 9 de junho de 2026. 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Eu sou a Sabrina Bernardi, nós vamos juntos nesta manhã de terça-feira com informação de qualidade, entrevistas e muito mais. Na companhia dos meus amigos, aí o Davi no som, bom dia, e também o Jonas, bom dia.
10: Bom dia, Sabrina. Bom dia, Davi. Bom dia, ouvintes da Rádio Prata. Nesta edição desta terça-feira do nosso Jornal da Manhã, nós teremos aqui o informativo dos trabalhos legislativos da Câmara Municipal de Vereadores. 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Hoje, reservado aos partidos políticos, o Felipe Paese, que é o presidente municipal do PL, para fazer a série de entrevistas nossas aí com os partidos políticos. E também nós teremos o Paparico para falar sobre a CPI dos pedágios que aconteceu ontem.
9: Isso e muito mais você vai conferir na edição de hoje do Jornal da Manhã.
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10: Hoje, dia 9 de junho, é o dia do porteiro e o dia do tenista. O santo do dia é São José de Anchieta. Hoje, dia 9 de junho, na história. Em 1870, morre o romancista inglês Charles, que ficou popular após publicar livros denunciando a vida do operário na sociedade industrial e a miséria das classes sociais mais baixas. Em 1880, é fundada a Sociedade Brasileira contra a Escravidão. Em 1921, a Oficina Internacional do Trabalho adota a língua espanhola como terceiro idioma oficial. Em 1924, o Uruguai torna-se o primeiro campeão olímpico do futebol da América Latina. Em 1934, o Pato Donald, personagem da Disney, é lançado nas tiras juvenis do jornal inglês. Em 1960, o governo de Moscou declara oficialmente que defenderá Cuba caso o país seja atacado pelos Estados Unidos. Em 2006, inicia-se a Copa do Mundo FIFA 2006 na Alemanha. Em 2019, centenas de milhares de pessoas protestam em Hong Kong, China, contra o projeto de lei relativo à extradição. Em 2019, morre o ator de Chiquititas, Rafael Miguel. Ele e seus pais foram assassinados pelo pai de sua namorada quando chegaram à casa da garota para conversar sobre o relacionamento dos jovens. Frase do dia: há grandes homens que fazem todos os demais sentirem-se pequenos, mas a verdadeira grandeza consiste em fazer com que todos se sintam grandes. E é claro que, para começar nossa terça-feira muito bem, vamos de reflexão do dia.
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0: Caros ouvintes, hoje falaremos sobre expectativas. Existe um antigo ditado irlandês que diz: nada espere de um burro além de coices. A sabedoria do antigo ditado irlandês a respeito das expectativas encerra uma conotação prática, mas o problema das expectativas é que frequentemente elas não são realistas. Em vez disso, elas resultam das nossas esperanças, desejos e projeções. Queremos que as pessoas sejam de uma determinada maneira e elaboramos nossa programação particular para seu comportamento. Mas esta é uma maneira segura de garantir o nosso futuro desapontamento. Se as pessoas não vêm ao encontro das nossas expectativas, não é por culpa delas, e sim nossa, por esperarmos que elas sejam algo que elas não são. Precisamos aprender a fundamentar nossas expectativas na realidade e baseá-las no que efetivamente vemos e não no que gostaríamos de ver. Desse modo, não apenas nos pouparemos de uma desilusão, como também daremos aos outros a liberdade de serem eles mesmos, sejam eles o que você espera ou não. Se você frequentemente se desaponta com as outras pessoas, reflita a respeito de como suas expectativas podem estar levando em direção ao desapontamento. Procure aceitar as pessoas como elas são e seja menos apegado à sua opinião sobre como as pessoas deveriam se comportar.
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9: Ministério da Saúde suspende vacina da dengue após mortes suspeitas.
10: Falsos corretores aplicam golpes na venda de imóveis no Rio Grande do Sul.
9: Na CPI dos pedágios, Leite reafirma a continuidade da concessão dos blocos 1 e 2.
10: Ciclone na costa traz nuvens e chuva passageira ao Rio Grande do Sul nesta terça-feira.
9: Frota gaúcha poderá ter mais carros elétricos do que a combustão em 10 anos, segundo aponta o Detran.
10: Em crise, Correios fecham 11 agências no Rio Grande do Sul.
9: Essas e outras informações você vai conferir na edição de hoje do Jornal da Manhã, que conta com o apoio de JB Mix, Empório de Confecções, Loja Gente Nossa, Ter Empréstimos e Viva Farma Farmácias.

0: 7:09.
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9: Olá, estamos de volta com o Jornal da Manhã, agora 7h15. A temperatura nesse momento é de 12 graus. 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

0: E o Rio Grande do Sul ficará sob influência de circulação de umidade de um ciclone não intenso no litoral nesta terça-feira. Apesar de aberturas de sol na maior parte das cidades gaúchas ao longo do dia, o céu permanece nublado ou encoberto em várias regiões. A chance de chuva e garoa passageira é maior nas metades sul e leste do estado. As temperaturas ficam a menos, com máximas em torno dos 20 graus à tarde, mas uma massa de ar mais frio começa a avançar e as mínimas devem ser registradas no fim do dia, já à noite. Como é que fica essas temperaturas, Jonas?
1: Sabrina, em Porto Alegre, a mínima de 14 e a máxima de 19 graus. Já em Caxias do Sul, a mínima de 11 e a máxima de 15 graus. Em Bento Gonçalves, a mínima de 12 e a máxima de 16. Aqui em Nova Prata, a mínima de 12 e a máxima de 17 graus. Em Passo Fundo, a mínima de 11 e a máxima de 17. Em Vacaria, a mínima de 10 e a máxima de 15. Em Protásio Alves, a mínima de 11 e a máxima de 16. Em São Jorge, a mínima de 10 e a máxima de 17 graus. Em Nova Bassano, a mínima de 9 e a máxima de 16 graus. Já em André da Rocha, a mínima de 11 e a máxima de 18 graus. Em Vista Alegre do Prata, a mínima de 10 e a máxima de 16. Em São José dos Ausentes, a mínima de 9 graus e a máxima de 14 graus.
0: Muito bem, você conferiu a previsão do tempo para esta terça-feira.
1: E vamos de plano Rio Grande. 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
0: Agora 7h18, vamos aos indicadores agropecuários.
2: Indicadores agropecuários, com Diego Brião. Soja.
3: Os contratos futuros de soja com vencimento em julho registraram queda nos Estados Unidos na segunda-feira. Na Bolsa de Chicago, a cotação era de US$ 11,15 por bushel ao final do dia. Valor do mercado físico no Brasil por saca de 60 quilos. Estado do Mato Grosso, cidade de Rondonópolis, R$ 117,40. Paraná, Marechal Cândido Rondon, R$ 111. Bahia, Luiz Eduardo Magalhães, R$ 113. E Rio Grande do Sul, não me toque, também R$ 113 por saca de 60 quilos.
2: Milho.
3: Valores no mercado físico, por saca de 60 quilos. Paraná, Marechal Cândido Rondon, R$ 51,00, valor em queda na comparação com a cotação anterior. Mato Grosso Rondonópolis, R$ 48,60, também em queda. E Goiás, Rio Verde, R$ 50,00, em queda.
2: Boi Gordo.
3: Em São Paulo, na B3, os contratos com vencimento em junho eram negociados ao final da segunda a R$ 352,50 por arroba. Houve estabilidade no dia. Boi à vista, Mato Grosso, Cuiabá, R$ 340,00 por arroba.
2: Café.
3: Os contratos futuros de café arábica com entrega prevista para julho terminaram a segunda-feira em Nova York, nos Estados Unidos, em queda. A cotação era, ao final do dia, de R$ 1.684,93 por saca de 60 quilos. No Brasil, na B3, os contratos futuros de café arábica, com entrega prevista para julho, apresentaram elevação com cotação de US$ 307 por saca de 60 quilos. Valor no mercado físico do café arábica, tipo 6, por saca de 60 quilos. Minas Gerais, Varginha, R$ 1.490, Bahia, região Oeste, R$ 1.345 e São Paulo, Franca, R$ 1.480.
2: Algodão.
3: Valor do algodão em pluma, por arroba, Mato Grosso Sorriso, R$ 131,02. Valor em queda na comparação com a cotação anterior. E Bahia, região Oeste, R$ 134,00 em elevação.
2: Trigo.
3: Valor no mercado físico do trigo por saca de 60 quilos. Paraná, Marechal Cândido Rondon, R$ 70,00 em estabilidade. E Rio Grande do Sul, Júlio de Castilhos, R$ 69,50 em elevação.
2: Arroz.
3: Valores no mercado físico. Bahia, região Oeste, R$ 74,00 por saca de 60 quilos, em estabilidade. E Rio Grande do Sul, média estadual, R$ 59,00 por saca de 50 quilos, também em estabilidade.
2: Indicadores agropecuários com Diego Brião. Produção, Agência Rádio Web.

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1: 7:26.
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11: Olá, querido ouvinte, estamos de volta com o Jornal da Manhã, nesta manhã de terça-feira, dia 9 de junho de 2026. Agora são 7 horas 31 minutos, a temperatura em Nova Prata é de 12 graus, o tempo é nublado e nós seguimos com o apoio de Ter Empréstimo nos fone 3242-4288, aquele ladinho da Rádio Prata, que tem dinheiro facilitado para você aí que está precisando de uma grana extra. 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
11: E vamos conferir o que é notícia hoje nos jornais que circulam no nosso estado e na nossa região. Em 0 hora desta terça-feira, a foto de capa é o calçadão da Rua da Praia, que ganha faixa exclusiva para veículos de emergência. Iniciativa da Prefeitura busca assegurar circulação rápida de ambulâncias, viaturas e equipes de resgate. Entidades temem risco de outros países seguirem embargo da União Europeia à carne brasileira. Ministério da Saúde anuncia paralisação preventiva da vacina contra a dengue. Em ZH Esporte, Copa do Mundo, o exame aponta melhora, mas Neymar está fora da estreia. Estatal em crise, sob pressão de rombo bilionário, Correios fecham 11 agências no estado nas últimas semanas. E uma estufa de maconha descoberta em uma casa na capital gaúcha. São os destaques de 0 hora de hoje.
12: Rio Grande do Sul teve 500 mil de hectares atingidos pelas enchentes. Energia, fórum aborda hoje potencial gaúcho no setor. Reunião na Assembleia. Na CPI dos pedágios, Eduardo Leite mantém convicção sobre concessão de rodovias. Novos exames, Neymar tem boa evolução, mas segue fora dos treinos. Amarelinha, uniforme da seleção é eleito o segundo mais bonito da Copa. Porto Alegre, trecho 1 da Orla do Guaíba, segue em obras 2 anos após as cheias. Reações severas, Ministério suspende vacina do Butantan contra a dengue. Casos em 2026. Mulher é morta em Alecrim e Rio Grande do Sul chega ao 38º feminicídio. Esses são os destaques da capa do jornal Correio do Povo desta terça-feira.
11: Em Diário Gaúcho de hoje, em entrevista, pronto para bater um bolão, Alex Escobar segue para a sua 6ª Copa do Mundo. Anote aí, são 3 mil chances de emprego. Neymar até melhora, mas segue de molho. Em Porto Alegre, faixa para emergência na Rua da Praia. Saúde, vacinação da dengue é paralisada. Alecrim, no Noroeste, registra o 38º feminicídio do ano. E o grande destaque é para uma plantação doméstica de maconha que foi encontrada na capital. Esses são os destaques do DG de hoje.
12: Veto da União Europeia à carne impacta 15,8% dos embargues do Rio Grande do Sul. Ijuí busca ampliação do aeroporto municipal para atrair voos comerciais e também de carga. Mobilidade, frota de carros elétricos da capital aumenta a oferta de eletropostos. Mercado digital. Presidente da Dell diz que inteligência artificial é motor de crescimento da empresa. Legislativo. Eduardo Leite defende concessões em reunião da CPI. Varejo. Rede aponta 40 milhões em supermercados no interior. Investimento. Hub de transporte e logística eleva capacidade de carga na Serra Gaúcha. Indicadores. Dólar comercial a R$ 5,17 e o euro comercial a R$ 5,97. Esses são os destaques do Jornal do Comércio desta terça-feira.
11: Muito bem, agora as notícias da Serra Gaúcha em Pioneiro de hoje. Saúde Pública, a Prefeitura monitora ratos na área urbana, proliferação de roedores, acende alerta para leptospirose. Contra a gripe, procura por vacina segue baixa em Caxias do Sul. Liberação para todos os públicos atraiu só 8,2 mil pessoas. De promessa à liderança na Copa do Mundo, mais maduro, volante Bruno Guimarães assume papel de protagonista no Brasil de Carlo Ancelotti. Licitação suspensa. Questionamentos sobre o edital travam largada do Canaliza Caxias, anunciado como o maior pacote de obras da história, com investimentos superior a 200 milhões, programa que promete solucionar alagamentos em diversos pontos da cidade, será reformulado e dividido por regiões. Safra da bergamota, expectativa é colher 20 mil toneladas. A produção da fruta símbolo do inverno gaúcho segue sem perdas e mobiliza 800 famílias na Serra Gaúcha. Esses são os destaques de Pioneiro desta terça-feira. Você conferiu o que é notícia nos jornais que circulam no nosso estado e na nossa região nesta manhã de terça-feira, 9 de junho de 2026. Agora são 7h38, a temperatura se mantém nos 12 graus, o tempo é nublado. Nós vamos para um breve intervalo. 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
1: 7:42.
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7: Olá, estamos de volta com o Jornal da Manhã, agora 7h45, 15 minutos para as 8 da manhã. A temperatura em Nova Prata neste momento é de 12 graus, o tempo é nublado, parece que o sol está querendo surgir por aí, mas por enquanto permanece aí as nuvens tomando conta do céu de Nova Prata. 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
7: Uma mulher de 39 anos foi morta a tiros pelo marido na madrugada de ontem em Alecrim, na região noroeste do Rio Grande do Sul. A vítima, identificada como Tatiane Cristina Kuznieski, é a 38ª vítima de feminicídio no estado neste ano. O autor do crime, Valdecir Inácio Barbosa, foi preso em flagrante por volta das 8 da manhã. Segundo a Brigada Militar, ele tentava fugir em direção a Santa Rosa. O homem foi localizado em uma área de mata na localidade de Lajeado Vidote. A Polícia Civil informou que Tatiane não tinha medida protetiva de urgência. Ela também não possuía registro de ocorrência recente contra o marido. No entanto, em 2010, a vítima chegou a denunciar o companheiro, mas o casal retomou o relacionamento na época. Tatiane deixa 2 filhas de 10 e 21 anos, frutos da relação com Valdecir. A violência tem precedentes nesta família, né? Na família do autor do crime. Valdecir é irmão de Valdir Juscelino Barbosa, preso por assassinar a ex-companheira no ano de 2022. A vítima da época, Terezinha Maria Sost, de 39 anos, estava sob medida protetiva. Na época, Valdir e Terezinha moravam em casas separadas, mas o homem voltou para a residência da mulher e se negou a sair. Após ser ameaçada, a vítima registrou a 7ª ocorrência policial e foi orientada a procurar outro lugar para ficar. Terezinha e os 3 filhos se esconderam na casa de uma vizinha e, durante a noite, ao buscarem roupas na residência, foram surpreendidos. O homem estava armado, arrastou a mulher para um matagal e manteve em cárcere privado. Após 2 dias de buscas, a Brigada Militar localizou. Ela foi encontrada baleada e com vida, mas não resistiu aos ferimentos. Então, registrado aí também o 38º feminicídio do estado, de Tatiane Cristina Kursner, vítima de feminicídio, então, na madrugada da segunda-feira ainda, pelo próprio companheiro.
8: E a Polícia Civil prende 3 pessoas por extorsão contra moradores de Nova Bassano. A Polícia Civil prendeu 3 pessoas investigadas por extorsão contra 2 moradores de Nova Bassano, na Serra Gaúcha. A ação ocorreu na manhã de segunda-feira, por meio da Delegacia de Polícia de Nova Bassano, com apoio operacional da 2ª Delegacia de Polícia de Caxias do Sul. Segundo a Polícia Civil, as vítimas registraram ocorrência relatando que estavam recebendo mensagens e vídeos pelo WhatsApp com ameaças de morte. Os suspeitos se apresentavam como integrantes de uma facção criminosa e exigiam pagamentos de valores em dinheiro para que nenhuma ação fosse praticada contra as vítimas e seus familiares. As investigações apontaram que 2 apenados recolhidos na Penitenciária Estadual de Caxias do Sul teriam utilizado celulares dentro do estabelecimento prisional para praticar as extorsões. A apuração também identificou a participação da companheira de um dos apenados, que seria responsável por receber os valores provenientes dos crimes. A mulher foi presa em Caxias do Sul em cumprimento e a mandado de prisão preventiva expedido pelo Poder Judiciário, após representação da autoridade policial. A residência dela também foi alvo de mandado de busca e apreensão. Na mesma data, os 2 apenados investigados, que já estavam recolhidos na Penitenciária Estadual de Caxias do Sul, receberam nova ordem de prisão preventiva pelos fatos apurados durante a investigação. A ação foi coordenada pelo delegado de polícia Juliano Golzer.
7: E a Polícia Rodoviária Federal apreendeu na manhã de ontem uma carga de bebidas estrangeiras avaliada em quase R$300 mil em Eldorado do Sul. A ação ocorreu na BR-290 durante atividade de combate ao crime. Os policiais rodoviários federais deram ordem de parada ao motorista de uma carreta com placas de Santana do Livramento. Durante a revista ao compartimento de carga, os policiais localizaram caixas de bebidas importadas ilegalmente para o Brasil. A carga estava sendo transportada sob uma lona. Nas caixas haviam vinhos, vodkas e licores, com valor de mercado estimado em aproximadamente R$300 mil aqui no Brasil. O motorista, de 32 anos, natural de Santana do Livramento, informou que buscou as mercadorias em Rivera, no Uruguai, e que levaria a carga até Gravataí. A carreta e as bebidas foram apreendidas e encaminhadas à Polícia Federal. O motorista deverá responder pelo crime de descaminho.
8: E o idoso com tornozeleira encontrado morto em obra abandonada em Carazinho. A morte de um homem de 71 anos será apurada pela Polícia Civil em Carazinho, no norte do Rio Grande do Sul. O corpo do idoso foi localizado na tarde de segunda-feira em uma obra abandonada no bairro Boa Vista, próxima a um ginásio na rua Domingo Sec. De acordo com a Brigada Militar, o homem usava a tornozeleira eletrônica e seria apenado monitorado do presídio estadual de Carazinho. Ele também tinha registros por diversos crimes. Populares apontaram que o homem sem vida por volta das 15 horas e o corpo já estava em estado avançado de decomposição. Ainda conforme a Brigada Militar, não foram identificadas lesões aparentes no cadáver, e a principal suspeita inicial é de que a morte possa ter ocorrido por causas naturais. O corpo será submetido à necropsia, procedimento que deve ajudar a esclarecer o que aconteceu enquanto a investigação segue em andamento.
7: E um ônibus interestadual foi completamente destruído pelo fogo no quilômetro 231 da BR-386 em Mormaço, no norte do estado. O incidente ocorreu na noite de segunda-feira e mobilizou equipes do Corpo de Bombeiro Militar de Soledade, que foram acionadas para combater as chamas. O trânsito na rodovia federal exigiu atenção redobrada dos motoristas. O veículo pertencente à empresa Helios realizava o itinerário de viagem interestadual entre as cidades de Caxias do Sul e Medianeira, no Paraná. No momento em que o fogo começou, o coletivo transportava 14 passageiros e 2 motoristas. O incêndio se espalhou rapidamente por toda a estrutura do veículo, mas todos os ocupantes conseguiram desembarcar a tempo e não houve registro de feridos. As causas que provocaram o início do fogo no veículo são desconhecidas e são devidamente apuradas pelas autoridades competentes.
8: Colisão entre 2 caminhões deixa feridos na Serra das Antas entre Veranópolis e Bento Gonçalves. Uma colisão envolvendo 2 caminhões deixou feridos na noite de ontem na BR-470 no distrito de Tuiuti, em Bento Gonçalves. O atendimento foi realizado pelo Corpo de Bombeiros Militar de Bento Gonçalves por meio da terceira companhia após acionamento pelo telefone de emergência. Ao chegar ao local, a guarnição constatou que o acidente envolvendo um caminhão Volvo com placas de Santo Antônio da Patrulha e um caminhão Mercedes-Benz com placas de Veranópolis. Em decorrência da colisão, o Volvo saiu da pista de rolamento e apresentou danos na lateral esquerda da cabine. Já o caminhão Mercedes-Benz tombou em uma vala às margens da rodovia, também com danos na lateral esquerda da cabine. No Mercedes estava o condutor de 60 anos e um passageiro de nacionalidade senegalesa, que não portava documentação de identificação no momento do atendimento. Quando os bombeiros chegaram, todas as vítimas já estavam fora dos veículos. A unidade de suporte avançado do SAMU prestava atendimento ao passageiro do Mercedes-Benz que apresentava rebaixamento do nível de consciência e foi encaminhado ao Hospital Taquini. O condutor do Mercedes relata dor no membro inferior esquerdo. Ele foi atendido pela guarnição dos bombeiros e também conduzido ao Hospital Taquini para avaliação médica. O condutor do Volvo resultou e recusou atendimento e permaneceu no local para acompanhar os procedimentos da remoção do veículo.
7: E um caminhão pegou fogo na manhã de ontem em Caxias do Sul, na Serra. O acidente aconteceu próximo ao viaduto dos Bugres, no acesso à cidade. Equipes de corpo de bombeiros atenderam a ocorrência enquanto o trânsito foi bloqueado na região. Não houveram informações sobre feridos ou causas do incêndio.
8: O Ibama prende 104 toneladas de peixe ilegal e aplica 6 milhões em multa no litoral do Rio Grande do Sul. Fiscais do Instituto Brasileiro do Meio Ambiente e Recursos Naturais Renováveis apreenderam 104 toneladas de pescado ilegal e aplicaram 6 milhões de reais em multas no litoral do Rio Grande do Sul. A ação faz parte das 2 primeiras etapas da Operação Mugil, que busca proteger a tainha durante o período de reprodução. A fiscalização começou em maio e se estende até julho, com foco no controle da pesca ilegal industrial nas regiões sul e sudeste do Brasil. O trabalho inicial ocorreu na Lagoa dos Patos, em Rio Grande. O local é considerado o maior criadouro da espécie no país. As equipes patrulharam a área de proibição de pesca e no canal e na desembocadura do estuário. O Instituto Chico Mendes de Conservação e da Biodiversidade também fiscalizou a extensão da praia do Cassino até a divisa com o Uruguai. Uma embarcação de pesca de arrasto foi autuada no Parque Nacional Marinho de Abardão. Entre as infrações registradas estão a pesca em áreas proibidas, em águas uruguaias, fuga de embarcações, falta de autorização e transporte irregular. Os agentes também flagraram a captura de 24 espécies de fauna aquática ameaçadas em extinção e o transporte de pescado impróprio para o consumo humano. Segundo o Ibama, a ação reduziu práticas ilegais e permitiu a migração dos cardumes para o mar, o que beneficia pescadores artesanais e o ciclo reprodutivo dos peixes. Das 104 toneladas de peixes apreendidas, 42 toneladas foram doadas ao programa Sesc Mesa Brasil. A tainha é o recurso pesqueiro mais regulado do Brasil devido à exploração descontrolada do longo das décadas. A captura ocorre na fase reprodutiva por causa do alto valor comercial das ovas para exportação. A migração da espécie para o mar começa no fim de outono e no início do inverno. A Operação Mugil tem participação da Polícia Federal, Marinha, Receita Federal, Brigada Militar Ambiental do Rio Grande do Sul, 6º Batalhão de Polícia Militar do Rio Grande do Sul e a Polícia Militar Ambiental de Santa Catarina.
7: E um incêndio atingiu um supermercado no bairro São Judas Tadeu, em Gravataí, na região metropolitana de Porto Alegre, na madrugada desta terça. O fogo destruiu parte da estrutura do estabelecimento e mobilizou equipes do Corpo de Bombeiros. Ninguém ficou ferido. As chamas se espalharam rapidamente pelo local e geraram uma grande nuvem de fumaça. Os bombeiros trabalharam para controlar a situação. As causas ainda vão ser apuradas. Segundo os bombeiros, o fogo atingiu a área central do estabelecimento. A estimativa é que aproximadamente 70% da estrutura do mercado tenha sido consumida pelas chamas. Agora são 7 horas e 59 minutos. A temperatura em Nova Prata é de 12 graus. 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
7: Olá, estamos de volta com o Jornal da Manhã. Agora 8:04, 12 graus a temperatura. 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
7: A instabilidade deve prevalecer em grande parte do estado nesta terça-feira. O tempo seguirá com muitas nuvens e condições favoráveis para a chuva em diversos momentos do dia. Entretanto, a tendência é de enfraquecimento da instabilidade ao longo da semana. No oeste e na campanha, as condições são melhores e favorecem o aparecimento do sol. Na região metropolitana, vales e litoral, a nebulosidade predomina durante boa parte desta terça. O IMET segue com alerta amarelo para o perigo potencial na região noroeste do estado, válido até o fim deste dia. De acordo com a Defesa Civil, as temperaturas máximas vão oscilar entre 13 e 21 graus e mínimas ocorrem à noite, variando entre 6 e 15 graus. Agora vamos conferir o tempo em Nova Prata, nesta terça-feira, dia 9, mínima de 12, marcada agora, máxima de 17 graus, sol com nuvens durante o dia e períodos de céu nublado à noite, também muitas nuvens. Pode ocorrer aí uma garoa, nada muito significante, menos de 1 milímetro. O pôr do sol ocorre às 17h36. A umidade relativa do ar está em 100%. A sensação térmica fica entre 10 e 13 graus. Os índices ultravioletas são bem altos. A qualidade do ar é boa e o índice de gripes e resfriados é médio, porque as mudanças no tempo e o ar seco aumentam aí os sintomas. Então, é bom hidratar-se bastante e evitar aglomerações. Para amanhã, quarta-feira, dia 10, mudança brusca de temperatura, mínima de 8, máxima de 19. Sol com nuvens durante o dia e períodos de céu nublado. À noite também é nublada, possibilidade de garoa. Na quinta-feira, dia 11, sol com nuvens e pancadas de chuva à tarde e à noite. Mínima de 13, máxima de 18 graus, 6 milímetros esperados para quinta-feira. Na sexta, a chuva permanece, podendo chegar a 11 milímetros. Mínima de 11, máxima de 15 graus. Sol fechando ainda de manhã, com chuva que se estende pela tarde e à noite, o tempo deverá ser seco. O que esperar do final de semana? Bom, sábado será ensolarado, períodos aí do dia nublado e a noite com nuvens, porém sem chuva. No sábado, dia 13, estreia do Brasil na Copa, mínima de 9, máxima de 16. Já no dia 14, no domingo, mínima de 4 graus apenas e máxima de 13. É, vem uma frente fria por aí. Sol com nuvens durante o dia, períodos de céu nublado e pode ocorrer, então, uma garoa. E a semana que vem é de friaca, gente. Então, prepara os casacos aí, hein? Que a primeira onda de frio desse mês está chegando. Agora, 8:07, nós vamos para mais um intervalo. E na sequência, voltamos com informações para você.

0: 8:11.
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0: Oito horas e 11 minutos.
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6: Olá, estamos de volta com o Jornal da Manhã, agora 8:13. A temperatura em Nova Prata neste momento é de 12 graus ainda, mas o sol tá querendo aparecer por aqui aí para alegrar a dona de casa, na verdade para alegrar todo mundo, que todo mundo prefere sol à chuva, né, gente? Chuva é boa para ficar em casa, mas não para sair se molhar. 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
7: E as vagas de emprego disponíveis aqui no Cine Nova Prata para essa semana. Vamos lá, vaga de emprego, carregador de caminhão, vendedor em loja de eletrodomésticos, montador de móveis sob medida, auxiliar de escritório, técnico em segurança do trabalho, técnico ambiental, empresa de Nova Araçá com entrevistas hoje às 9 horas da manhã no Cine Nova Prata, auxiliar de controle de qualidade, auxiliar de manutenção e mecânica, técnico em automação industrial, torneiro mecânico, encarregado de turno, auxiliar eletricista automotivo, ferreiros e carpinteiros, líder de lubrificador industrial, costureira e estofador na fabricação de móveis, estoquista em mecânica automotiva, operador de forno e auxiliar de produção em fabricação de alimentos, confeiteiro, ajudante de padeiro, cozinheira e auxiliar de cozinha industrial, auxiliar de cozinha em restaurante, auxiliar de limpeza, atendente e auxiliar geral em gráfica, auxiliar de produção em funilaria, costureira em confecções, auxiliar de corte em confecções, atendente vendedora, cuidador de idosos, auxiliar de produção pintura em alumínio, serviços gerais com o gado.

0: de leite, auxiliar de produção e mineração de basalto, serviços gerais em fábrica de móveis sob medida, recepcionista para empresa de Nova Prata e motorista com habilitação C. Mais informações pelo nosso site radioprata.com.br.
1: Também há vagas no Hospital São João Batista de Nova Prata para recepcionista do pronto atendimento e também para auxiliar de cozinha. Currículos para o e-mail psicologia@hsjbnp.com.br ou via WhatsApp no 3242-7628. Também o município de Vila Flores está realizando contratação temporária através de processo seletivo para estagiário no nível superior de educação física. Inscrições até 12 de junho pelo site vilaflores.rs.gov.br. E atenção aos esportistas, também estão abertas inscrições para a sexta taça de bochas Sicredi trio masculino e segunda taça de bochas Sicredi trio feminino. Inscrições até o dia 15 de junho nas agências Sicredi de Nova Prata, tanto no centro quanto São Cristóvão, quanto na agência Clivate. Também pedimos atenção aí da população, né, gente? E convidamos para se vacinar para a gripe. As doenças respiratórias estão por aí e a vacina contra a gripe está disponível para toda a população a partir dos 6 meses de idade no nosso posto de saúde central, nas unidades de saúde, conforme aí a sua localização. Procure sua unidade de saúde e mantenha a vacinação em dia. Proteja-se e ajude a proteger quem você ama. Agora 8:18, 12 graus a temperatura. 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
4: 8:19.
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1: Olá, estamos de volta com o Jornal da Manhã. Agora 8h24, 12 graus a temperatura. 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
1: E atenção aí, porque hoje tem inauguração do Banco Vermelho. É, noticiamos há pouco a 38ª morte por feminicídio no estado. Então eu te convido a hoje estar no Fórum da Comarca de Nova Prata às 17h30. A Comissão da Mulher Advogada da OAB, Subseção Nova Prata, convida então para a inauguração do Banco Vermelho. Aquele banco que simboliza a conscientização, o respeito e a proteção às mulheres. Ele representa um compromisso da sociedade no combate à violência de gênero e na promoção de uma cultura de igualdade. Mais do que um símbolo, o Banco Vermelho é um convite à reflexão, ação por um mundo mais justo, seguro e acolhedor para todas nós mulheres. Por isso, a placa é a seguinte: sentou, respeitou, presenciou e agiu. Então, contamos aí com a sua presença para fortalecer essa causa e construir justos, uma sociedade mais, construir juntos, né, uma sociedade mais justa e igualitária. Então, inauguração hoje às 17h30 no Fórum de Nova Prata. No dia 11, quinta-feira, tem festa junina na casa do idoso Monsenhor Zanettini. É das 13h30 às 17h30, uma realização do Sesc Senac, com música, apresentações, escolha do mais belo casal caipira e comidas típicas. Você não pode perder aí essa super promoção, que é totalmente beneficente aí, né? Na casa do idoso Monsenhor Zanettini, que fica ali na rua José Reinelli, 1230, no centro. Também de 12 a 14, então, de junho, acontece a festa junina do município. É, de 12 a 14, então, sexta, sábado e domingo, tem festa junina ali do lado do fórum, com entrada gratuita para toda a comunidade. Tem música, cultura, comidas típicas, tudo preparado com muito carinho pelas escolas municipais, o CPM, os funcionários e as nossas crianças que vão realizar apresentações todos os dias. Você é convidado a participar, a ir lá prestigiar, né, o trabalho das escolas, também do nosso município. Tem shows locais e nós vamos passando a programação completa no decorrer dos dias. Então, inicia na sexta, sábado e domingo, então, a nossa querida Festa Junina de Nova Prata, que vai ter muita música, muita celebração cultural e comidas típicas, aquele cachorro quente, o quentão, a pipoquinha. E no sábado, gente, no sábado tem estreia do Brasil na Copa, vai ter telão na Festa Junina, tem um toldo aí, todo equipado, para caso aconteça uma chuvinha, uma garoa, para ninguém ficar desabrigado. E também para ninguém perder essa super festa. Dia 17, então, tem a 12ª Conferência Municipal de Saúde de Nova Prata. É a etapa municipal da 18ª Conferência Nacional de Saúde, com o tema Saúde, Democracia, Soberania e SUS. Cuidar do povo é cuidar do Brasil. Então, é das 8 às 17 horas na UX Campus Nova Prata, uma promoção do Conselho Municipal de Saúde e da Secretaria de Saúde. O que também vai ocorrer por aqui, nesse mês, gente, é a festa de São João Batista, isso, a festa da paróquia, né? No dia 24 de junho, na quarta-feira, que é feriado no nosso município, vai ter, então, um churrasco padrão. Você adquire ingressos para o churrasco, é o sistema Pegue Leve. E, claro, a tradicional missa na matriz às 10h30 e depois você retira, então, o seu churrasco no salão paroquial. Já no sábado, dia 27, então, tem missa às 18h na matriz e depois o tradicional jantar dançante às 20h no salão paroquial. Com massa, risoto, maionese, pão, linguiça, galeto, churrasco, saladas e animação de sangue gaudério. Os ingressos são R$ 70,00, aí você encontra com a paróquia, com os membros aí que realizam esse jantar aí tradicional já de todos os anos, né? A nossa festa de São João Batista. 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
1: 8:38.
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0: 8h55.
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0: Bom dia, amigos ouvintes da Rádio Prata Serra. Estamos de volta nesta terça-feira, 9 de junho, e que bom ter a tua companhia para mais este momento de meditação, que tem como tema o cumpridor de promessas. Então, todos responderam ao mesmo tempo: Nós faremos tudo o que o Senhor ordenou. Êxodo, capítulo 19, versículo 8. Em períodos de eleição, é comum ouvirmos muitas promessas. Algumas feitas há anos ainda não foram cumpridas. No convívio diário, também ouvimos promessas como sempre estarei ao seu lado ou pode contar comigo. Infelizmente, nem sempre essas palavras se tornam realidade. E quanto às promessas que nós mesmos fazemos, muitas vezes falhamos em cumpri-las, deixando evidente que não podemos confiar cegamente em promessas humanas. Deus fez uma promessa aos israelitas e eles se tornaram o seu povo escolhido. Para isso, eles iriam servir somente ao Senhor. Eles ouviram as palavras do Altíssimo e de forma unânime declararam: Nós faremos tudo o que o Senhor ordenou. Combinaram no fio do bigode. Nada mais poderia dar errado. Mas deu. Aquele povo quebrou a aliança diversas vezes. Repetidamente não cumpriu o que havia prometido. Os israelitas sofreram por isso. Por sua misericórdia, Deus precisou lembrá-los da promessa e resgatá-los muitas vezes. Por outro lado, a promessa do Senhor não mudou. O plano dele estava pronto. No tempo pré-determinado, Deus mandou seu filho Jesus ao mundo. Como ser humano, Jesus cumpriu a lei e fez tudo o que era necessário. E mais do que isso, ele tomou sobre si, na cruz, a incapacidade humana de cumprir suas promessas. Jesus é o Messias prometido. O Salvador que nos concede perdão e reconciliação com Deus, cumprindo plenamente as promessas do Pai. Oremos. Senhor Deus, perdoa-nos por não cumprirmos as nossas promessas. Ajuda-nos a fazer o que é certo. Em nome de Jesus. Amém. Convido o amigo ouvinte para estar novamente conosco amanhã, quarta-feira, neste mesmo horário. E que o bondoso Deus abençoe e guarde a todos neste dia. Até lá.
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5: 9 horas e 1 minuto. 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
14: Olá, estamos de volta com o Jornal da Manhã, agora 9 horas, 4 minutos. A temperatura em Nova Prata é de 13 graus, o sol está surgindo meio tímido ainda, mas está vindo, gente. 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E vamos de informação para você. Pois bem, a vacina contra a dengue foi suspensa ontem pelo Ministério da Saúde. No entanto, já foi aplicada em 500 mil de brasileiros de janeiro até o fim de maio. A prioridade foi para profissionais da atenção primária à saúde, que receberam 417 mil doses, ou 83% do total. Os outros 83,6 mil imunizantes produzidos pelo Instituto Butantan foram aplicados dentro da estratégia ampliada de vacinação em municípios de São Paulo, Minas Gerais, Ceará, além da região de Tocantins, que entrou no programa em março. Ao todo, o governo federal contabilizou 3.703 casos em que imunizados registraram sintomas compatíveis com a dengue, como febre alta, dor de cabeça intensa, dor atrás dos olhos, nas articulações, manchas vermelhas na pele, náuseas, cansaço extremo. Esse volume representa menos de 1% dos vacinados. Já 42 casos foram considerados severos, em que houve dor abdominal, vômito persistente e sangramentos, associados à versão grave da dengue. Esses episódios levaram a 3 internações em unidades intensivas, com 2 terminando em morte, todos de profissionais da atenção primária. Ainda assim, essa fatia representa 0,008% do total de vacinados, conforme informou nessa segunda-feira o ministro da Saúde, Alexandre Padilha. Os casos serão investigados e ainda há informações suficientes para atribuir correlação, correlação entre a vacina e as mortes. Mas a decisão, então, foi por suspender temporariamente as aplicações em todo o Sistema Único de Saúde, ou seja, em todo o SUS. Alexandre Padilha afirmou que as reações foram inesperadas e não haviam sido identificados nos estudos clínicos ou nas fases 2 e 3 dos testes da vacina que antecederam a aprovação pela Anvisa. Esses imunizantes foram produzidos nacionalmente, não têm relação com lotes encomendados da vacina chinesa WuXi Vaccines, que firmou contrato com o governo federal para alavancar a produção das vacinas de olho no segundo semestre. Dados do governo mostram que foram administradas 501 mil doses da vacina de 17 de janeiro a 30 de maio, com 417.400 em profissionais da saúde e 83.612 nas cidades escolhidas para testes iniciais da vacinação ampliada. O público-alvo focou em brasileiros de 15 a 59 anos. Para quem tomou a vacina nos últimos 21 dias, a recomendação é manter o estado de monitoramento para a evolução de sintomas associados à dengue. O Butantan, de dose única, foi aprovado em novembro do ano passado pela Anvisa, após análise dos dados de 5 anos de acompanhamento dos 16 mil participantes voluntários no ensaio clínico. Conforme o Ministério da Saúde, os 3 episódios considerados mais graves ocorreram entre março e abril. No primeiro caso, uma mulher de 39 anos apresentou febre, mialgia e náuseas 6 dias após receber a vacina. O quadro evoluiu para sintomas compatíveis com dengue grave, incluindo choque e levando à internação em UTI. A paciente respondeu positivamente ao tratamento e recebeu alta hospitalar. No segundo caso, uma mulher de 48 anos imunizada desenvolveu sintomas de dengue grave, evoluiu para um quadro de meningoencefalite 19 dias depois, o que a levou a óbito. E no terceiro caso, um homem de 58 anos apresentou quadro febril 5 dias após receber a vacina. A condição progrediu para sintomas de dengue grave, acompanhados de choque refratário, o que levaram a óbito. Então, por enquanto suspenso, mas os testes permanecem, segundo o Instituto Butantan, com a vacina para maiores apurações, e nós vamos acompanhando esse caso por aqui no Jornal da Manhã. E entre o final de maio e início de junho, 11 agências dos Correios foram fechadas no estado. Foram 4 unidades com atividades encerradas em Porto Alegre, 2 em Caxias do Sul e 1 em Gramado, 1 em Rio Grande, no Sul, e 1 em Triunfo, na região carbonífera. Também 1 em São Leopoldo, no Vale dos Sinos, e 1 em Derrubadas, no Noroeste. As medidas são parte do plano de reestruturação da estatal diante de recentes prejuízos operacionais bilionários. Em nota, os Correios afirmaram que o atendimento segue normalmente, pois tem outras unidades nesses municípios. Nos locais onde as agências foram fechadas, porém, os moradores demonstraram insatisfação com as medidas. Em Porto Alegre, as unidades que tiveram atividades encerradas ficavam no Foro Central, no campus do Vale da URGS, no bairro Vila Jardim e no Partenon. Em Caxias do Sul, as unidades encerradas ficam nos bairros Anarreque e Galópolis, regiões distantes da área central do município, e conforme a nota dos Correios, no momento não há previsão de fechamento de outras agências nas próximas semanas. Contudo, o Sindicato dos Trabalhadores de Correios e Telégrafos do Rio Grande do Sul diz que outras unidades da empresa no estado estão na mira para serem fechadas, como os centros de distribuição do bairro Menino Deus e do bairro Navegantes. Então, os Correios vivem, né, uma grave crise financeira, mais recente balanço divulgantes da área central do município, e conforme a nota dos Correios, no momento não há previsão de fechamento de outras agências nas próximas semanas. Contudo, o Sindicato dos Trabalhadores de Correios e Telégrafos do Rio Grande do Sul diz que outras unidades da empresa no estado estão na mira para serem fechadas, como os centros de distribuição

0: milhões só no primeiro semestre deste ano. Em 2025, acumulou um prejuízo de 8 bilhões e meio, além de somar resultados trimestrais negativos, seguidos aí desde o fim de 2022. No final do ano passado, a estatal anunciou o plano de reestruturação e, como parte do movimento, ainda em dezembro, os Correios anunciaram um empréstimo de 12 bilhões junto ao Tesouro Nacional. Então, outra medida de ajuste das contas anunciadas é o fechamento de 1.000 das cerca de 6.000 agências próprias que a empresa mantém no território nacional. Então, no Rio Grande do Sul, os Correios têm cerca de 500 unidades próprias. O plano também prevê a venda de bens. E o governador Eduardo Leite participou de forma voluntária ontem da reunião da Comissão Parlamentar de Inquérito das Concessões Rodoviárias na Assembleia Legislativa. Então, a CPI aí dos pedágios. Durante o encontro, ele defendeu a regularidade dos processos conduzidos pelo Estado e sustentou que as concessões são caminho para ampliar investimentos e infraestrutura no Estado. Segundo o governo, a presença ocorreu por iniciativa do próprio governador, que solicitou espaço para se manifestar antes de um convite formal. Leite afirmou que decidiu comparecer ao parlamento para prestar esclarecimentos e apresentar os motivos que levaram o executivo a estruturar os projetos de concessão. Durante a exposição, o governador destacou que o Estado enfrenta limitações fiscais que restringem sua capacidade de investimento. Conforme apresentado, cerca de 90% do orçamento estadual está comprometido com despesas obrigatórias, como pagamento de pessoal, aposentadorias, saúde, educação e serviços da dívida pública. O governador também afirmou que as concessões permitem acelerar obras que o Estado não consegue executar sozinho. Ele citou como exemplos os contratos da RSC 287 e do Bloco 3, que devem integrar cerca de 250 quilômetros de rodovias duplicadas ao final do décimo ano de concessão. Leite ainda defendeu que os processos passaram por consultas públicas, audiências e análise do Tribunal de Contas do Estado, reforçando a legalidade e transparência das modelagens adotadas. Ao encerrar a participação na CPI, o governador reafirmou que o Rio Grande do Sul precisa avançar na agenda de concessões para superar um déficit histórico de infraestrutura e melhorar a competitividade da economia gaúcha. Agora 9h15, a temperatura em Nova Prata é de 13 graus. 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
5: Olá, estamos de volta com o Jornal da Manhã, nesta manhã de terça-feira, dia 9 de junho de 2026. Agora 9h21, 13 graus é a temperatura em Nova Prata. 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E vamos com informação para você. A Comissão de Constituição e Justiça da Câmara dos Deputados retoma hoje a discussão sobre a proposta de emenda à Constituição que reduz a maioridade penal de 18 para 16 anos. O texto de autoria do deputado Gonzaga Patriota, do PSDB, é o único item da pauta da reunião. O presidente da Câmara disse que colocará a proposta em votação, mas que a análise final do projeto dependerá do tempo de discussão. A ideia é votar a PEC ainda nesta semana. Atualmente, o mesmo artigo diz que os menores de 18 anos são inimputáveis e sujeitos às normas da legislação especial. A proposta é a alteração do artigo, que é o 228 da Constituição, para estabelecer que a maioridade é atingida aos 16 anos, idade a partir da qual a pessoa é considerada penalmente imputável. Para ser aprovada, a PEC precisa da maioria simples na comissão. O plenário exige apoio de pelo menos 308 deputados. Além de reduzir a maioridade penal, o texto original da PEC torna obrigatório o voto para maiores de 16 anos e reduz a idade mínima para concorrer a cargos eletivos. O texto permitia que um cidadão pudesse ter 16 para concorrer a vereador. Hoje, o mínimo é 18. A idade mínima para se candidatar a presidente e senador passaria dos 35 para os 30 e de 21 para 18 para deputado federal, estadual, prefeitos e vereadores. Então vamos aguardar aí, né, os resultados da votação desta emenda à Constituição. E o governo federal prepara o lançamento de uma nova linha de crédito voltada a motociclistas de aplicativos para o financiamento de motos novas. O programa, chamado Move Motos, seguirá a lógica do Move Aplicativos, criado para auxiliar motoristas e taxistas na compra de veículos. A medida foi anunciada pela ministra da Casa Civil, Miriam Belchior, durante reunião ministerial comandada pelo presidente Luiz Inácio Lula da Silva. Na ocasião, o governo destacou que as entregas federais devem ocorrer até sexta-feira, 3 de julho, em razão do calendário eleitoral. O Move Motos integra o conjunto de ações do Move Brasil, programa que também foi ampliado recentemente e tem como foco renovação da frota de caminhões, ônibus e implementos rodoviários. Segundo informações, no primeiro dia de operações, foram contratados 3,2 bilhões em crédito pelo Move Brasil, um total de 21,2 bilhões disponibilizados pelo Banco Nacional de Desenvolvimento Social, o BNDES, que é responsável por operar os recursos. E o presidente Lula também publicou uma medida provisória que destina 1 bilhão do orçamento para financiar o capital de giro de empresas que prestem serviços aéreos regulares no país. O texto, que abre crédito extraordinário para a operação, foi divulgado ontem no Diário Oficial da União. A iniciativa complementa uma resolução aprovada pelo Conselho Monetário Nacional no fim de maio, que estabeleceu condições para a concessão de financiamento ao setor aéreo. O colegiado é composto pelo ministro da Fazenda, Dário Durigan, pelo presidente do Banco Central, Gabriel Galípolo, e pelo ministro do Planejamento e Orçamento, Bruno Moretti. A medida integra o conjunto de ações anunciadas pelo Ministério dos Portos e Aeroportos para apoiar as companhias diante da alta dos custos operacionais, especialmente do querosene de aviação. Pelas regras definidas pelo Conselho, os financiamentos terão prazo de até 6 meses para pagamento e taxa equivalente a 100% do CDI. Cada empresa poderá contratar até 330 milhões, limitado a 1,6% do faturamento bruto registrado em 2025. Os recursos serão administrados pelo Banco do Brasil, enquanto o risco das operações será assumido pela União. E também na abertura do Bahia Farm Show, uma feira realizada aí durante essa semana em Luiz Eduardo Magalhães, na Bahia, o governo federal, através do vice-presidente Geraldo Alckmin e do ministro da Agricultura e Pecuária, André de Paula, anunciou o programa Move Agricultura, que disponibilizará também 14 bilhões em crédito para aquisição de tratores, colheitadeiras, plantadeiras e demais implementos agrícolas. Uma linha com taxa de juros de até 9,2% ao ano, prazo de até 60 meses para pagamento e carência de 12 meses. Alckmin destacou a relevância do agronegócio na economia nacional e ressaltou a expressividade do país no mercado internacional. Também foi anunciada a disponibilização de 21,1 bilhões para a renovação da frota de transportes de cargas e passageiros. Desse montante, 19 bilhões para aquisição de caminhões e 2 bilhões para a compra de ônibus, além de recursos voltados a implementos rodoviários. A expectativa é que o financiamento contem com taxas em torno de 12% ao ano. Conforme o mapa, as iniciativas integram um conjunto de ações do governo federal voltado ao aumento da competitividade, produtividade e da eficácia logística do agronegócio brasileiro. Agora 9h29, a temperatura é de 13 graus. 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

0: 9:33.
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10: Olá, estamos de volta com o Jornal da Manhã. Agora é 9:37. A temperatura em Nova Prata neste momento é de 13 graus. Nós seguimos por aqui com o Jornal da Manhã, no apoio de Guaracar Fiat, Ótica Pupila, Viver e Clínica de Oncologia, Centro de Oftalmologia Dr. Cassiano Goulart e Vendramin Materiais de Construção. Nesse momento, recebo nos estúdios o Sérgio Mioto, ele que é o farmacêutico da Farmácia Confiança. Bom dia, seja bem-vindo.
11: Bom dia, ouvintes da Rádio Prata. Prazer em estar aqui novamente.
10: Muito bem, Sérgio. E hoje temos uma solução para dor crônica, é isso mesmo?
0: Hoje temos um ativo bem interessante para um problema que atinge muita gente, né? Principalmente pessoas com certa idade, né? Que começam aqueles probleminhas, né? Entre eles, a dor crônica e uma coisa que muita gente acaba tendo e levando como normal e não tendo qualidade de vida, a fadiga crônica, o cansaço crônico.
10: Ah, aquele peso nas pernas, então, no corpo. Então,
0: aquela sensação de que você precisa um energético, você precisa um café todo dia.
10: Para acordar.
0: É, essa fadiga crônica. E toma o café, passa 2 horas, volta o cansaço. Então, é um sintoma hoje bem comum, né? Nos dias, isso tanto para pessoas mais jovens, né? Como para pessoas de mais idade, né?
10: Tudo tem a ver também com o nosso ritmo de vida, né? Que tá bem acelerado, então as pessoas não param para nada.
0: Muito, né? Muita coisa que pesa o mental, o físico, né? Então, acaba tendo esse sintoma de fadiga crônica, né? Junto com a dor crônica que muita gente tem, né? Mas nós temos um produto aqui muito, muito interessante, né? Um produto da nossa parceira Aegis, a Bioactive, né? Até hoje temos a Natasha na entrevista, né, que é a farmacêutica responsável da empresa, e que ela vai falar um pouquinho melhor sobre esse ativo aqui, que é fantástico para esses sintomas, né, que até então não se tem muita alternativa de uso.
10: É, tem que ir remediando, é isso mesmo?
0: Tem que ter qualidade de vida. A nossa proposta com a Aegis, né, é viver mais, mas viver com qualidade.
10: Por isso vem o Chronic?
0: Chronic.
10: Chronic, então é mais um ativo aí para ajudar, né, na sua qualidade de vida.
0: Exato.
10: O nosso não está conseguindo ligação, Davi? Vamos falar um pouquinho, Sérgio, sobre esse ativo?
0: Certo, então o Chronic, na verdade, ele é um ativo da Aegis Bioactive, como a gente falou, né? É uma empresa de fitoterápicos, basicamente, né? Ela investe muito em pesquisa na Amazônia, principalmente, né? Tem sede no Pará, mas tem laboratório
10: Nossa
0: em São
10: grande
0: Paulo.
10: Farmácia natural aí, Amazônia.
0: E isto, ela tem laboratórios em São Paulo também, né? No Hospital de Clínicas. Então, é uma empresa que investe muito em pesquisa. Esse ativo foi um dos primeiros, ele foi desenvolvido em 2020, né? É um dos carros-chefes da empresa, né? Então, ele vem basicamente para esses dois sintomas, né? Na verdade, todos os ativos da Aegis são pensados como uma modulação. Então, vamos falar assim, um equilíbrio do organismo em vários eixos, mas com algumas ações mais específicas, né? Então, por exemplo, aqui a gente tem até um suporte articular. Ele estimula, por exemplo, colágeno tipo 1 e colágeno tipo 3 também.
10: Então, quem sofre de artrose pela idade aí também,
0: também
10: é muito bom.
0: Também é um uso. Quem sofre de fibromialgia, que é uma doença crônica, né? A dor crônica da fibromialgia, se beneficia muito. Olha só uma coisa muito interessante, né? O que o Chronic faz também para pessoas com dores crônicas? Muita gente toma estatinas, tem o colesterol elevado, né? Uhum. A gente sabe que um efeito muito, e muitos médicos não gostam muitas vezes de prescrever estatinas pelos efeitos colaterais, principalmente essa dor muscular que ela causa. Então, muita gente, uma das alternativas para fibromialgia. Algumas pessoas têm que usar analgésicos, né? Mas a pessoa também pode usar o Chronic, né? Para aliviar essas dores, melhorar a qualidade de vida de uma forma natural também. Na verdade, o Chronic, então, tem muitos benefícios conjuntos, né? Mas atua em várias frentes, então, dessa forma, que vão conseguir, principalmente ali no nosso foco, dor crônica e fadiga crônica.
10: Mas para explicar melhor, então, né? Vamos chamar quem desenvolveu o produto, não é mesmo?
0: Exato, a Natasha sabe muito sobre o produto, né? A nossa farmacêutica com um grande currículo, né?
10: Muito bom dia, Natasha!
11: Bom dia, Sabrina. Bom dia, pessoal. Bom dia, Sérgio. Tudo bem com vocês?
10: Tudo certo. Então, conta pra gente, Natasha, sobre o Chronic.
11: Com certeza, Sabrina. Olha só, eu acredito que muitos dos nossos ouvintes agora, que estão nesse momento com a gente no rádio, eles já passaram por alguma situação onde eles sentiram dores e foram ao médico. E aí acaba que, no fim das contas, essa dor não tem nome. Ela é uma dor. Ela não chega a ser um problema, mas ela existe e ela acaba perturbando a gente todos os dias. E essas dores, às vezes, elas podem ser com origens no músculo, ou com origem ali nas articulações e nas juntas. Elas podem aparecer de diversas formas diferentes. Claro que às vezes acontecem situações onde a gente tem quadros, como o Sérgio falou, de fibromialgia. Mas às vezes essa dor, ela é pela própria sobrecarga de rotina. E aí acontece uma correlação muito interessante da gente analisar, Sabrina, que é muito comum que essas pessoas que apresentam dores crônicas com frequência também apresentem um cansaço além do normal. Até porque a dor deixa a gente um pouco deprimido, né?
10: Com então, certeza!
11: O Chronic, ele foi desenvolvido para atuar diretamente na nossa base de estrutura. O que eu quero dizer? Ele foi desenvolvido para que ele pudesse dar as melhores condições para o nosso corpo manter os nossos músculos, ossos, articulações e reduzir essa fadiga que normalmente acontece com o nosso desgaste físico. Ou seja, ele vai manter os músculos em dia, as articulações com menos dores, né, menos sensíveis, e fazer com que a gente tenha mais energia para o dia a dia. Sabrina, sabe aquela sensação de que você já acorda cansado? Que o sono não é mais suficiente?
10: Exatamente. Vai carregando o corpo aí, arrastando ao longo do dia.
11: É exato. Parece que você está arrastando corrente. Se acorda cansado, dorme cansado, parece que já não é mais suficiente para a gente conseguir se reparar. E aí, esse excesso de cansaço começa a aparecer na forma de dor. Dói o pescoço, dói as costas, dói os quartos, né? Dói a lombar, doem os joelhos, às vezes doem as mãos. E isso, ele é resultado de um processo muito simples. Eu vou explicar para vocês, olha só. Pega comigo esse raciocínio, ele é super simples. Não é sobre o quanto a gente está exigindo do nosso corpo. É porque a gente não está dando condições para ele se reparar. Ô, gente, imagina o seguinte... Imagina, sabe quando a gente está lavando roupa, que a calça, ela começa a desgastar no meio da perna, onde esfrega uma perna na outra? E aí precisa cirzir a calça antes de lavar, precisa dar aquela costuradinha, porque senão rasga. Com o nosso organismo, principalmente com a nossa parte física, é igual. Ou a gente repara os danos que a gente faz todos os dias, ou a gente começa a ter problemas. Esse tecido começa a, entre aspas, rasgar, ele começa a se degradar e apresentar problemas. Então, o Chronic, gente, ele é um produto natural, ele é um nutracêutico. Ele foi feito a partir de ciência brasileira, em parceria com a Universidade Federal do Amapá, que fica em Macapá, que é uma parceira da Aegis. E ele foi desenvolvido justamente para atuar nesse cenário que é um desdobramento, tanto na fadiga crônica, quanto na dor crônica, porque, acreditem ou não, muitas vezes eles têm a mesma raiz de problema. E só levantando essa pauta de novo, Sabrina, que o Sérgio trouxe, que é a da fibro, gente, vou contar uma novidade para vocês em primeira mão. A gente reside hoje, né, a Aegis, ela mora dentro do complexo das clínicas, que é o maior complexo hospitalar da América Latina, que fica em São Paulo. E lá a gente fez um estudo com pacientes de fibromialgia. Eles apontaram uma melhora muito exponencial na dor, melhorando aí em torno de 30% a escala de dor deles já dentro do primeiro mês de uso.
10: Que maravilha, hein?
0: Bom dia, Sabrina. Sérgio, tudo bem?
10: Natasha.
0: Natasha, falando com a Sabrina e com a Natasha.
11: Tudo bem, Sérgio.
0: Oi, Natasha. Ontem também no treinamento, então a gente teve uma abordagem muito interessante também, né? As pessoas, eu falei com a Sabrina aqui há pouco também, né? As pessoas que fazem uso de estatinas, né? Que tem aquele problema, então, de dor muscular principalmente, né? Que é um efeito colateral bem comum das estatinas, muito relacionado à dose, né? Mas que muitas pessoas até precisam tomar e muitas vezes não conseguem suportar o tratamento, né? A gente sabe que uma das alternativas... é a coenzima Q10, né? Hoje já tem formas melhores de coenzima Q10, né? Que o organismo consegue, vamos dizer assim, diminuir esses efeitos colaterais. Mas um ativo bem uma função bem interessante do Chronic é essa produção, então, endógena, né? Ele estimula, em vez de suplementar com coenzima Q10, ele estimula o organismo a produzir coenzima Q10. É isso? Você consegue explicar um pouquinho melhor para a gente?
11: Perfeito. Com certeza, Sérgio. Vamos fazer o seguinte, um minutinho de conhecimento com a Farma. Eu prometo que vai ser fácil de entender. Gente, vamos falar rapidinho. Eu quero explicar para vocês por que que aparecem essas dores com as estatinas e como que o Chronic resolve. Então, vamos lá, num giro rapidinho. Quando a gente toma as estatinas, né, simvastatina, atorvastatina, rosuvastatina, qualquer estatina da vida, ela vai ser muito importante no gerenciamento de colesterol, mas ela faz uma função que é um problema ali colateral, né, que acaba acontecendo, que é, ela bloqueia grande parte da nossa geração de energia e do nosso reparo muscular. Vou contar outra coisa para vocês. O nosso músculo, normalmente, ele dói por falta de energia. Ah, Natasha, mas isso não faz muito sentido, porque ele está inflamado. Faz sim. A inflamação em si é uma forma do nosso organismo dizer para a gente que ele tem um problema e não está conseguindo resolver. Então, é por isso que o músculo inflama. Ele está com pouca energia, não está sendo o suficiente para ele poder trabalhar. É igual um chuveiro quando fica muito quente, sabe? Com pouca água que vai queimando a resistência. É a mesma coisa. E aí, para avisar para a gente que existe esse problema em relação ao reparo do músculo e à energia que ele precisa, ele inflama. E é por isso que a gente sente dor. Com o Chronic, a gente tem um ativo que ele vai atuar em diversas frentes para melhorar esse cenário. Então, ele vai auxiliar no reparo muscular, ele vai controlar o processo inflamatório, ele realmente atua na dor mesmo, reduzindo o volume dessa dor, como se a gente estivesse baixando o volume de um rádio. Só que em relação à energia, ele tem uma ação muito específica, super especial e diferente do mercado. Ao invés da gente consumir a coenzima Q10, o Chronic, ele ajuda, ele dá condições para que o nosso próprio corpo produza mais coenzima Q10. Então, olha só que interessante. Ele ajuda a gente a ter mais energia, ajuda a reparar o músculo, controla a inflamação e também controla a dor. Com isso, a gente consegue fazer um resgate, muitas vezes, dessa estrutura do paciente que envolve músculo, que envolve articulação, que envolve dor, e devolver para ele, na grande maioria dos casos, mais qualidade de vida. Então, não é para deixar de tomar a estatina, tá, gente? Precisa. O que precisa ser feito também é a gente conseguir reduzir os colaterais.
10: Que maravilha, hein? Então, é uma reprogramação novamente, né, do corpo, do organismo.
11: Exato, Sabrina. Perfeito. Você colocou de uma forma muito cirúrgica. É como se a gente estivesse dando condições novamente para o nosso corpo operar na melhor forma possível. Pensa assim, a melhor máquina que existe, o melhor recurso que existe para manter os nossos músculos, articulações e ossos em dia, por incrível que pareça, é o nosso próprio corpo. Ele foi criado para isso, ele foi desenvolvido para isso. E nosso corpo é uma máquina incrível. A gente só precisa dar condições para ele funcionar na sua melhor potência.
10: Perfeito, Natasha. Muito obrigada aí pelas informações.
11: Imagina. Eu é que agradeço, Sabrina. E para a gente finalizar, a dosagem dele é super simples. Normalmente, a gente trabalha com doses de 500 miligramas. E aí, o que vai variar é uma ou duas doses ao dia. Se o paciente está com muita dor, está muito fatigado, está percebendo que está comprometido, duas doses ao dia. Caso contrário, a gente já conseguiu controlar esse cenário, é só para ter a manutenção e evitar de ter novamente essas crises, a gente mantém com uma dose ao dia. É isso, né, Sérgio?
0: Isso, Natasha. Então, lembrando também outro ponto que eu falei, né? Aquelas pessoas com a fadiga crônica que acabam consumindo café, consumindo energético, né? E tendo aquele chamado efeito rebote, né? Aquele efeito de letargia. Ele funciona na hora, duas horas depois a pessoa está mais cansada ainda, acaba tendo que consumir mais, né? E acaba dopando o organismo com excesso, às vezes, de cafeína ou de outros estimulantes, né? Então, a gente lembra que o Chronic, ele estimula a produção desse suplemento, que é a coenzima Q10, que faz parte do nosso organismo, né? E que tem essa função, basicamente, falando em termos mais simples, né? De energia, né? De um suporte de energia, de um combustível. O Chronic seria o combustível para fornecer energia para o nosso organismo, né? Então, ele tem essa função tanto da energia, né? Sem causar aquela dependência, sem causar aquele cansaço que as pessoas que tomam cafeína, que tomam energéticos, né, cada vez precisam mais e tem um efeito limitado, né? Então, um efeito a médio e longo prazo do crônico ajuda muito nessa função. E também, como a gente já falou, dor crônica, né? Seja dor fibromialgia, seja dor causada por estatinas, né? Ou seja, até a dor que muitas vezes surge com o passar dos anos ou pessoas com atividade mais intensa, né? Lembrando que ele não é um analgésico, ele não é um anti-inflamatório, é um produto seguro a longo prazo, né, Natasha? Então, que as pessoas podem usar e muitas vezes as pessoas com doenças crônicas, como a gente falou, fibromialgia, consegue reduzir muito o uso de analgésicos, de medicamentos, de anti-inflamatórios para aliviar a dor também, né?
11: Perfeito. Tanto na fadiga quanto na dor crônica, Sérgio, normalmente o grande problema está na questão muscular. O volume muscular, quanto menos músculos a gente tem, mais sobrecarrega as juntas e as articulações, por isso elas doem, e por isso também é gerado menos energia, porque quem gera energia é também o músculo. Então, quando a gente consegue olhar para essa questão em conjunto, trabalhando todos os fatores que impactam o músculo, a condição crônica, a geração de energia ou a inflamação, a gente consegue ter melhora desses quadros de acordar cansado, dormir cansado, sentir que o sono não repara, que a energia acaba antes do final do dia, ou para o paciente que usa a estatina e começa a sentir isso a médio prazo, ou que sente dores e por isso não quer continuar o tratamento, mas precisa, ou mesmo para aqueles pacientes que já apresentam algum tipo de dor de forma cronificada, seja por algum quadro pontual, ou seja por questões relacionadas à idade.
0: Perfeito. E essa é a alma da Aegis, né, Natasha? Viver mais, mas viver com qualidade de vida, né? Pensar no organismo como um todo, né? Então, a gente não tá agindo só na dor, a gente não tá agindo no cansaço, né? Mas a gente tá modulando, dando condições para o nosso organismo responder melhor a determinadas condições. Então, quer dizer, exatamente, viver mais, mas viver com qualidade, né?
11: A proposta da Aegis para todos vocês que estão ouvindo a gente agora é que vocês tenham muito mais vida nos futuros anos de vida de vocês.
10: Perfeito. Muito obrigado mais uma vez, Natasha. Quero agradecer também o Sérgio. 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
0: Certo. 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
10: Como comprovado.
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0: 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Mas, claro, cada caso é individualizado em doses, né? 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
10: Para fazer manutenção.
0: É uma dose, exato. Mas, geralmente, assim, muita pessoa já percebe uma mudança bem significativa na qualidade de vida, seja no cansaço, seja na dor crônica, nesses 30 primeiros dias tomando, para quem já não usa outras medicações, né, tomando só ela, nesses primeiros 30 dias de tratamento nessa dose, vamos dizer assim, um pouquinho maior de ataque.
10: Que maravilha, gente. Então tá aí o Chronic na Farmácia Confiança.
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10: Perfeito. Muito obrigado, Sérgio, por ter vindo até os estúdios trazer informações importantes aí para a nossa comunidade.
0: Obrigado. Agradecemos a participação de novo da Natasha, disponibilizar o tempo dela, né, para entrevista, esclarecer de uma forma simples alguns aspectos ali que a gente acaba entendendo de uma maneira mais fácil, né, de relacionados a vários ativos ou situações do dia a dia. E agradecemos, então, a parceria com a Rádio Prata e todos os ouvintes aí que nos ouvem.
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13: 9h59.
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0: muito bom dia para você que está na sintonia aqui da Rádio Prata Serra 91.5 FM. Está iniciando agora a primeira edição do seu correspondente Rádio Prata. 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República Democrática do Congo tem 101 mortes por ebola. Subiu para 101 o número de mortes por ebola na República Democrática do Congo. A atualização foi feita na segunda-feira, dia 8, pelo governo local, que também confirmou 550 casos da doença. O novo surto de ebola do Congo ocorre em decorrência da variante cepa rara da doença, para a qual ainda não há vacina aprovada. Segundo as autoridades, a falta de tratamento aliada à desconfiança e à violência armada, sobretudo na província de Ituri, tornam o país ainda mais vulnerável. A violência está aumentando e o deslocamento do país, incluindo de profissionais da saúde, o que também prejudica as ações. Isto está atrapalhando seriamente os esforços para ampliar o rastreamento dos contratos de ebola e identificar infecções cedo o suficiente para oferecer cuidados de apoio, disse o diretor-geral da Organização Mundial da Saúde. Com queda nas exportações para os Estados Unidos, indústria moveleira da Serra teme nova sobretaxa. Fortemente impactado pelo tarifaço dos Estados Unidos do ano passado, o polo moveleiro de Bento Gonçalves está apreensivo com a possibilidade de uma nova sobretaxa de 25%, que deve ser validada em julho, em uma audiência em Washington. O país era o principal mercado do polo da Serra e já não é mais desde o ano passado. Para ter ideia, entre janeiro e abril de 2024, o setor vendeu em torno de 4,2 milhões de dólares para os Estados Unidos. Em 2025, houve uma queda de 28% e em 2026, redução de mais de 35%. O total exportado para o país neste ano é de 1,7 milhões de dólares. Conforme Cíntia, presidente do Sindicato das Indústrias do Mobiliário de Bento Gonçalves, algumas empresas que exportavam para o mercado norte-americano continuam vendendo, porém, em menor volume. Outras interromperam as vendas. A tarifa adicional, segundo ela, irá dificultar ainda mais os negócios. Para recuperar o prejuízo, as empresas do polo de Bento Gonçalves passam a buscar outros mercados. No último ano, a América Latina só consagrou como o maior destino dos móveis produzidos no Rio Grande do Sul. O Uruguai se tornou o principal comprador, com 3.169.680 de dólares negociados somente no primeiro trimestre de 2026. Mac Idiomas. Como funciona o novo Apple gratuito para aprender inglês e também espanhol? O Ministério da Educação lançou o Mac Idiomas, uma plataforma digital e gratuita voltada para o aprendizado de línguas estrangeiras. A ferramenta oferece mais de 800 aulas de estudo de inglês e espanhol, do nível básico ao avançado. O curso é estruturado em 6 níveis compostos por 4 a 6 módulos cada. As aulas abrangem diferentes habilidades linguísticas como leitura, escrita, compreensão auditiva e também conversação. Além das aulas, o MEC Idiomas disponibiliza recursos, testes de proficiência, trilhas de aprendizagem, avaliação ao final de cada módulo, ferramenta Fale e Pratique, agente de inteligência artificial e também comunidades virtuais de aprendizado. A plataforma está disponível pelo navegador via computador quando por aplicativo para smartphones Android e iOS. Para entrar, o usuário precisa utilizar o login do gov.br. Carteira de identidade já pode ser solicitada pelo WhatsApp da guria Inteligência Artificial. Moradores do Rio Grande do Sul já podem solicitar a carteira de identidade nacional pelo WhatsApp da guria, assistente virtual do governo do estado. A ferramenta baseada em inteligência artificial generativa completa um ano nesta sexta-feira e passar a permitir a execução de 10 serviços públicos diretamente por conversa na plataforma. O atendimento ocorre pelo número 51-3210-3939. Para usar, basta enviar uma mensagem do WhatsApp e seguir as orientações. Entre os serviços disponíveis estão consultas da Carteira Nacional de Habilitação, pagamento de IPVA via Pix, consulta de infrações, apresentação de condutor e registro da ocorrência online na Delegacia da Mulher. Em 10 anos, Rio Grande do Sul registra aumento de quase 80% em casamentos de pessoas do mesmo sexo. O Rio Grande do Sul registrou um aumento de 79,71% no número de casamentos entre pessoas do mesmo sexo nos últimos 10 anos. Os dados são da Associação Nacional dos Registradores de Pessoas Naturais e foram divulgados neste domingo, dia 7. Em 2015, foram registrados 276 casamentos, saltando para 496 em 2025. O ritmo segue em 2026. Dados consolidados até o dia 5 de junho mostram que somente neste ano já foram realizadas 200 uniões no estado. A evolução histórica, ano a ano, de 2015, 276 casamentos, 2019, 394, 2023, 459, 2025, 496 casamentos. No cenário nacional, o Brasil contabilizou 15.520 casamentos homoafetivos no ano passado, em comparação com 2024, quando 14.247 uniões foram registradas em cartório. O aumento do país foi de 8,9%. E plantio de canola se aproxima do final nas lavouras do Rio Grande do Sul. A semeadura de canola avançou e se aproxima da conclusão da operação nas principais regiões produtoras do Rio Grande do Sul, enquanto o plantio do trigo avançou gradualmente conforme as condições de umidade do solo e a cevada está no início. As avaliações são da Emater RS Ascar, divulgadas no final de semana passado no informativo conjuntural. Já a aveia branca atingiu a maior parte da área projetada nas principais regiões, ao contrário da cevada, ainda em fase inicial. Para todas as culturas, a Emater RS Ascar segue fazendo levantamentos para anunciar áreas estimadas, mas já anuncia redução nas lavouras de trigo e cevada e ampliação em canola, além de manutenção ou de leve expansão para aveia branca. Continuem com a programação da Rádio Prata Serra aqui no programa Jornal da Manhã. A segunda edição do seu correspondente vai ao ar hoje, às 16 horas, no programa A Prata é Pop, no oferecimento de Oral Unique Clínica de Odontologia. 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
2: 10 horas e 11 minutos.
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2: 10:18.
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5: Olá, querido ouvinte, estamos de volta com o Jornal da Manhã, agora 10h20, a temperatura em Nova Prata, neste momento, é de 13 graus, não subiu muito nessa manhã. O sol ainda é tímido por aqui, mas o tempo é bom e nós seguimos com apoio neste último horário de Service Contabilidade, Lojas Becker, Unicred, Use Sua Audição e Super Cassol. Já convido você a participar conosco, estamos ao vivo pelo Facebook da Rádio Prata. Nesta manhã, recebendo mais um partido político para conversarmos, então, sobre o pleito eleitoral 2026. Hoje eu recebo nos estúdios o presidente do Partido Liberal, o Felipe Paese. Bom dia, seja bem-vindo.
6: Bom dia, Sabrina. Bom dia a todos os ouvintes da Rádio Prata. Uma satisfação estar aí, mais uma vez, aí falando com vocês e com todos os ouvintes aí.
5: Também a vice-presidente conosco hoje, a Helena Dallagnol. Seja bem-vinda.
7: Muito obrigado. Bom dia, Sabrina. Bom dia a todos os ouvintes.
5: Muito bem, gente. Então, dando sequência aí, eu quero frisar que os partidos, eles, como nós já falamos no início dessa sequência de entrevistas, eles foram convidados por ordem alfabética, conforme disponibilizados aí, né, pelo cartório eleitoral. No entanto, em virtude de alguns não poderem, a gente acaba indo para o próximo, né, nas datas. Então, só para esclarecer. E lembrando, então, que o Brasil se aproxima aí de mais um momento decisivo na história, né? Mais uma vez, vamos para um pleito eleitoral que é grande esse ano, né? A nível federal, a nível estadual. E nesse momento é necessário conhecer, então, as propostas dos partidos, como é que está a movimentação no nosso município. Então, sem filtros, né, com foco na proposta e nos debates, nós iniciamos hoje. Presidente, com tantas siglas no cenário, né, cada vez mais surgem siglas no cenário político atual, muitas vezes o eleitor aí não entende o que cada partido defende, se é de direita, se é de esquerda, se é de centro. Muitas vezes isso também não importa, né, hoje em dia no cenário em que se vive, mas o que importa mesmo é que a comunidade entenda o que o partido defende, né? Por que o Partido Liberal? Então, eu gostaria que trouxesse um apanhado geral, explicasse para a comunidade o que o seu partido defende.
6: Certo. Então, Sabrina, hoje a gente sabe, né, que o Brasil tem aí mais ou menos, acho que 35 partidos políticos, né? Desde siglas, partidos, né, grandes, né? E os pequenos, né, Helena? Os nanicos, que eles chamam, né? Alguns sem representatividade dentro do Congresso ou no Estado, enfim, no município, e outros com grande representatividade. E o PL, né, o Partido Liberal, ele desponta nesses últimos anos como um dos maiores partidos. Aí ele vem ano a ano crescendo no número de filiados, no número de deputados, de vereadores, de governadores, seja deputados estaduais ou federais. E o PL, ele defende muito o liberalismo, né? Já diz, né, Partido Liberal, com o conservadorismo, né, a família cristã, defende um menor Estado, defende menores impostos, né? Defende basicamente esses princípios, né? Seja o conservadorismo, né? Que a gente defende aquilo que antigamente existia bastante, né? E foi se perdendo um pouco, né? Então a gente tem essas condutas, né? Dentro do partido, né? É um partido de direita, né? Senão hoje o mais, mas junto com o Partido Novo, né? Se coloca mais à direita aqui no país, né? Então nós defendemos esses ideais, né? Defendemos a propriedade privada, entendeu? Defendemos menos assistencialismo e mais a geração de empregos e renda. Então a gente tem todo esse espectro dentro do partido, dentro do país, né, Sabrina?
5: Perfeito. Então, mais para a comunidade, né, ter uma noção do que o Partido Liberal defende. A eleição para a Assembleia Legislativa é vital aí para fortalecimento das siglas, como você já comentou no início. Realmente, o Partido Liberal vem ganhando cenário, né, tanto no Estado como em termos de federação. E a gente gostaria de saber aí como é que o partido estruturou a nominata de candidatos a deputados estaduais, se já está estruturado, como é que está organizado isso e quais os principais nomes que lideram essa lista e se existe alguém aí da nossa região que apoia os projetos locais e que merece destaque.
6: Uhum.
5: Vamos lá.
7: Então, esse ano a gente está com um número significativo, né, de candidatos, tanto a nível federal quanto estadual. E também eu acredito que a gente tem muitas chances devido à característica de cada candidato, que está no nível excelente. Tanto que a gente olha e a gente diz, tem excelentes candidatos. Mas a gente fez uma reunião, né, Paese, recentemente, onde então a gente decidiu, né, apoiar alguns. A gente não tem como apoiar todos, né? E a questão de local também, né? Pessoas que moram aqui ou que são da nossa região. Então, a gente vai trazer um apoio maior justamente porque eu penso que ninguém melhor do que aquele que mora no local para entender as necessidades, né? Da nossa cidade, da nossa região. Queres colocar os nomes, Paese?
6: Sim.
7: Estadual, federal?
6: Nós temos chapa cheia, vamos dizer assim, está. Nós vamos concorrer com todas as vagas, né? Tanto de estadual quanto federal. O partido se organizou para isso, né? Esse ano, né? Através da liderança do presidente estadual, Giovanni Cherini, o deputado Giovanni Cherini, fez essa organização. Então, nós temos nomes muito interessantes, como a Helena falou, nomes bons mesmo. O eleitor vai ter vamos colocar assim, um cenário bem, bem legal para poder escolher os nomes, né? Em termos nossos aqui do município, que a gente como a Helena falou, a gente definiu, né, os nossos candidatos, né, para apoio, assim como as cidades vizinhas também sempre definem dois ou três nomes, mas a gente aqui destaca, né, que nós temos, para deputado estadual, a gente vai apoiar a pré-candidata a deputada estadual Adriana Cherini, que hoje, né, ela é líder do PL Mulher no Rio Grande do Sul, faz esse trabalho de construção já há algum tempo. Temos o deputado também Paparico Bach, que é um apoiador forte da região nosso aqui, e também o nosso pré-candidato Rodrigo Cassol Lima, que é de Nova Prata. Então nós temos ele aqui, onde nós vamos também trabalhar forte para ele, para que ele possa ser eleito. Então temos esse nome local, né? Temos essa felicidade de termos ele se colocando à disposição aqui em Nova Prata e região. O Rodrigo, que trabalhou já no governo Bolsonaro, certo? Do presidente Bolsonaro, trabalhou na Secretaria, no Ministério da Cultura, com o Mário Frias. Então ele conhece muito bem os caminhos, conhece muito bem Brasília. Ele tem uma aproximação muito forte também no âmbito da capital gaúcha, lá em Porto Alegre. Conhece muita gente lá, nomes já tradicionais dentro do partido. Então ele vai ser o nosso, né, vai despontar aí como a nossa estrela, vamos colocar assim, aqui para a cidade e região também, o Rodrigo Cassol Lima, que provavelmente esteja nos ouvindo, a gente manda um abraço aí para ele. E a gente quer quer fazer que daqui a pouco a gente consiga, né, levar o nome dele, né, daqui de Nova Prata para dentro da Assembleia. E a nível federal a gente tem inúmeros candidatos bons também. Mas a gente destaca aqui, além do deputado Giovanni Cherini, que é o pré-candidato e é o presidente do partido, nós temos também aqui um candidato próximo, que é da região, que é o ex-prefeito de Bento Gonçalves, o Diogo Siqueira, que temos também, mais quem, o Maurício Marcon, que é de Caxias, um forte combatente.
7: Osmar
6: Terra também, que foi já nosso ministro também no governo Bolsonaro.
7: Vai para o sétimo mandato.
6: Vai para o sétimo mandato, se Deus quiser. Então a gente tem nomes muito bons aqui também. E, enfim, a nominata que o PL tem é uma das melhores, né? Que já se montou nos últimos anos, né, Helena?
7: Exatamente. A nível de candidatos, né? Como o país citou, a Adri Cherini é uma pré-candidata a deputada estadual e é uma das candidatas que nós apoiamos também por nós entendermos essa questão da mulher. Porque você é mulher, né?
5: A importância de ter mulheres.
7: Importância, né, de ter mulheres, né? Não apenas por ela ser mulher, mas por ela ter uma grande experiência. Então, o esposo
5: representatividade.
7: Dela. Isso, o esposo dela, o Giovanni Cherini, é o presidente do PL, né, do Rio Grande do Sul. Então, ele já tem vários mandatos e ela sempre esteve ao lado dele. Então, ela sabe exatamente como funciona a questão política. Porque o que eu observei, né, acompanhando até o país, fui candidata na última eleição para vereadora, e eu posso dizer assim, que a minha visão antes e depois é totalmente outra. No momento que você está por fora, você enxerga de uma forma, mas a pessoa que está ali inserida, ela conhece os meios, a forma, né, de trabalhar, de trazer recursos, né? Então, um dos nomes que a gente está apoiando é o dela, em virtude dela ser mulher, mas não apenas ser mulher, mas ela ser mulher e ela realmente ter condições, capacidade de exercer. E a gente tem, né, a satisfação de ter o Lima, que é um candidato que mora na nossa cidade. Como eu coloquei, é importante também. Por quê? Porque ninguém melhor do que aquele que está aqui na região para entender as nossas necessidades, né? Mas realmente, esse ano aqui foi bem diferente dos demais, devido à qualidade, né? Devido, vamos dizer assim, eu não diria a qualidade, a qualificação que cada um tem. Então, esse ano aqui a gente tem candidatos do PL excelentes, tanto estadual quanto federal e até a questão do Senado, né?
5: Eu ia perguntar agora, e como é que fica o Senado?
6: O Senado nós temos já definido também, nós temos o nosso candidato que é o Sanderson, que atualmente ele é deputado federal, deputado Sanderson, ele é ali da região de Santo Ângelo, né? Mas ele faz um trabalho de excelência.
7: Excelente
6: mesmo. Ele é policial federal, atuou na Lava Jato.
7: Advogado.
6: Advogado também, né? Ele é uma pessoa muito íntegra, muito, muito. Olha, depois que tu conhece o Sanderson, é uma pessoa, assim, de um caráter fenomenal. Não tô fazendo aqui demagogia nenhuma, mas ele é. E o outro nosso candidato junto, que tá compondo aí toda essa chapa, essa coligação, é o Marcel Van Hatten, né? Que dispensa comentários também, né? Então, muita gente, eu acredito que já votou no Marcel para deputado estadual, federal, né? Então, hoje, para nós aqui no Senado do Rio Grande do Sul, a gente tem o Sanderson, são dois votos, né?
7: Esse ano são dois, é interessante, né?
6: A gente tem que frisar bem isso, né? Que as pessoas daqui a pouco acham que é só um voto, né? O Senado não, esse ano a gente escolhe dois senadores, né? Dois senadores, voto primeiro em um e segundo no segundo senador. Então nós temos o Sanderson, né? Que é do PL, e o Van Hatten, né? O Marcel Van Hatten, que é do Novo. Então estamos fechados com eles, né? Assim como para governador, que o PL já definiu, né? Que é atualmente o deputado federal, Tenente Coronel Zucco, né? O Luciano Zucco, que se lançou pré-candidato a estadual, junto com uma coligação onde a nossa vice é a Silvana, a deputada estadual, hoje atualmente a deputada estadual Silvana Kovács. Então eles são os nossos pré-candidatos a governo do estado gaúcho. Estão indo muito bem, liderando as pesquisas. O povo gaúcho clama, né, por mudança e atitude aqui no nosso estado. E eles, então, encabeçam a majoritária aqui no Rio Grande do Sul. E para nível de presidente, então, nós temos já o nosso pré-candidato, atualmente senador pelo estado do Rio de Janeiro, Flávio Bolsonaro, filho do ex-presidente Jair Bolsonaro. Então, temos essa composição, Sabrina e ouvintes, né, do PL já formada, né? Enfim, muita gente já sabe, já viu, né? Já vê as pesquisas, enfim, tudo acontecendo. Então, nós temos essa composição já aqui consolidada, né? E eu acredito que não mude mais e vai se encaminhar isso agora a partir de agora, né? Desse segundo semestre, né? Até o dia da eleição.
5: Nós vamos chamar um pequeno intervalo comercial e na sequência nós voltamos com as finalizações da nossa entrevista.
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20: 10 horas e 38 minutos.
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5: Olá, estamos de volta com o Jornal da Manhã, agora 10h42, 18 minutos faltando para as 11 da manhã. A temperatura em Nova Prata neste momento é de 13 graus. Lembrando você, estamos ao vivo pelo Facebook da Rádio Prata. Você pode participar conosco ou disparar essa entrevista depois para mais pessoas. Na nossa sequência aqui sobre as eleições 2026, este ano que é decisivo para o povo brasileiro, para o povo, né? vamos ter eleições majoritárias, tanto a nível federal quanto estadual, tem os deputados aí para estarem elegendo, eles são a voz do povo. Então, nós estamos recebendo os partidos políticos que existem aqui no nosso município, né, para estar colocando aí os nomes que estão em sua defesa. Então, voltando para a nossa conversa, e antes de entrarmos aí no cenário nacional, né, ao executivo, gostaria que vocês ressaltassem novamente, né, o Paese, que é o presidente, a Helena é a vice-presidente do Partido Liberal de Nova Prata, os nomes que o Partido Liberal defende neste ano, né, as nominatas, né, da sigla.
1: Uhum. Reforçando, então, aqui, né, a gente sabe que teve ouvintes que ligaram.
5: Ligaram aí, né? E perguntaram.
1: É. Né? E vai um abraço aí para os ouvintes também. Nós, do Partido Liberal, nós vamos fazer apoios aqui e também para esses candidatos que, deixar claro que eles também, eles nos ajudam com emendas, né, com recursos para o município quando a gente solicita. São para estadual, a pré-candidata Adriana Chirini, que sempre está nos ajudando, né, Helena?
2: Isso. Esse ano, posso falar das
1: pode, meninas? Pode, pode.
2: A gente fez o pedido no ano passado, né, para o esposo, que é o atual
1: deputado
2: federal, vai concorrer novamente agora,
5: Giovanni Chirini.
2: Então, a gente fez o pedido de emenda para a Liga de Combate ao Câncer, que era um pedido que elas já vinham de bastante tempo e que fazem um trabalho excelente na cidade. Também a gente recebeu o pedido da Salva Patas, que é uma ONG, né, onde resgata animais, encaminha para adoção. Então, a gente vê que existe, vamos dizer assim, essa preocupação também com os animais e que automaticamente é a saúde pública, né? Então, veio emenda no valor de R$50 mil para Salva Patas, do Giovanni Chirini, através da Adri Chirini, que é a pré-candidata a deputada estadual, R$100 mil para a Liga de Combate ao Câncer, veio mais alguns outros valores, que depois, se o país quiser citar, R$500 mil para o hospital, que vai vir agora, acredito que no próximo mês, né, país?
1: Isso.
2: Vai vir, então o que nós pensamos? A gente vai ter que favorecer, não sei se é a palavra correta, né, as pessoas, ou melhor, os candidatos que estão fazendo pelo nosso município.
5: Que valorizar,
2: que nos ajudam, né?
1: Tem que ter essa valorização, né?
2: Exatamente. O Cassol, né, que é o nosso candidato aqui da nossa cidade, ele ainda não, né, nunca foi candidato, mas a gente entende que ele tem total condição de representar não só a nossa cidade, mas toda a região, estado, enfim, como candidato estadual, né, tem um grande conhecimento de política, o Paese colocou anteriormente que ele já participou do governo Bolsonaro, então ele tem essa bagagem. O outro candidato a deputado estadual, então, que é o Paparico Bach, que sempre está enviando, né? Toda vez que o Paese entra em contato, ele nunca deixa de atender, né? Então, eu prefiro que o Paese fale sobre ele pela questão da proximidade que eles têm, que é um candidato que está sempre nos ajudando.
1: É, então nós temos esses três apoios aqui para estadual. Isso. A Adri Chirini, o deputado Paparico Bach, né, que vai ser, todos eles são pré-candidatos agora, né?
2: Isso.
1: O deputado Paparico tem mandato. E o deputado Paparico, vale frisar que ele sempre ajuda muito as APAES. E aqui ele ajudou com 200 mil esse último ano. Uhum. E tanto é que nós vamos, esse valor vai ser completado aí através de outras emendas de deputados. Nós vamos estar ajudando aí na compra da van, de uma van nova para os alunos, para o transporte deles. Então, muito importante salientar. E temos o Rodrigo Cassol Lima, isso, que é de Nova Prata. Então, esses três, a deputada estadual aqui. Um foco grande nesses três, especial do nosso candidato, que é de Nova Prata, o Rodrigo Cassol Lima. A federal, nós estamos apoiando o Giovanni Chirini, o Osmar Terra.
2: O Diogo
1: Siqueira, ex-prefeito de Bento, que esse também não tem mandato, mas está buscando. Fez um excelente trabalho nos últimos anos ali em Bento. Então, esses três, nós estamos buscando os votos e o apoio a eles. Mas, óbvio que nós temos outros tantos candidatos que são muito bons, como o Maurício Marcon, que também ajuda muito o município de Nova Prata.
2: Enviou uma emenda para Independência,
1: isso,
2: a Rua Independência.
1: Enviou agora, nesses últimos anos aqui, nesse último ano, o ano passado, esse ano, ele enviou 750 mil, o Maurício Marcon, para hemodiálise de Nova Prata e R$560 mil para a pavimentação da Independência, que vai ser licitado agora, isso, no mês de junho. E o segundo semestre vai ser começado o asfaltamento da Rua Independência. Já conforme o cronograma da prefeitura, que a gente sabe. E então, o Osmar Terra também, nós temos um recurso engatilhado com ele de R$400 mil, agora para o segundo ciclo, que é o segundo semestre, paga depois das eleições. Então, esses deputados a gente sempre está ajudando, né? O deputado Sanderson também, que é o nosso apoio
2: ao Senado,
1: junto com o Marcel, também agora, o ano passado, enviou R$200 mil para a saúde, esse ano mais R$100 mil para aquisição de um veículo. Então, nós temos eles, tanto o Sanderson quanto o Marcel, para Senado. O deputado federal, tenente-coronel Zucco, que é pré-candidato ao governo do estado do Rio Grande do Sul, também esse ano nos mandou R$400 mil, R$200 mil para a escola cívico-militar e R$200 mil para saúde.
2: E tem vários valores que vão vir, né?
1: Tem outros valores que vão vir ainda. E o candidato à presidência, né, o pré-candidato Flávio Bolsonaro. Então, esses são os candidatos que a gente está apoiando aqui em Nova Prata, que nós orientamos o voto.
2: Exato.
1: Certo? Candidatos de direita que pensam aquilo que a gente também já comentou no início da nossa entrevista, né? Um Estado menor, conservadorismo, a família, os valores, né? Menos impostos, que é muito importante isso. A gente está sem poder de compra hoje, né? O nosso poder aquisitivo caiu muito por causa dos impostos. Então a gente precisa de uma estruturação melhor. Os nossos investimentos estão fugindo do estado do Rio Grande do Sul e do Brasil, especialmente.
2: As empresas,
1: né?
2: Estão indo embora, né?
1: Estão
2: devido
1: indo.
2: Aos impostos.
1: O Paraguai hoje está sendo um local de muita atração de investimentos, né? Onde lá a taxa média de impostos é de 10%. O Brasil hoje está com uma taxa média de 40% de impostos. Então, esses são as pessoas que a gente precisa estar lá e nos representando para fazer com que a gente volte a ter competitividade no cenário não só estadual, mas também a nível nacional e mundial.
5: Muito bem, então o Partido Liberal, né, com candidatos próprios, aí, candidaturas próprias em
1: isso,
5: toda a nominata.
1: Toda.
5: E agora trazendo o debate para a nossa realidade local, já falamos em algumas emendas e tudo mais, nós queremos trazer para a comunidade como é que vai ficar estruturado o partido aqui na cidade, como ele está se organizando aí internamente para a campanha e se já existe uma frente de trabalho articulando as ações. E hoje, quem são as pessoas, assim, as cabeças, né, do partido, que as pessoas podem conversar, pedir, né, sobre os candidatos, tudo mais, as lideranças locais que estão coordenando esse processo no nosso município.
2: Uhum. Então, presidente, né, dispensa apresentações, o Felipe Paese. A gente teve uma reestruturação, né, do partido em torno mais ou menos de um ano, um pouquinho menos para cá. Então, hoje, nós temos pessoas, vamos dizer assim, com bastante influência dentro da nossa cidade. Entrou recentemente no partido, né, se filiou o Dr. Alex, uhum, né, que traz também, vamos dizer assim, agrega bastante para o nosso partido. E hoje a gente diz que todos aqueles que têm o mesmo pensamento de conservadorismo, né, aqueles princípios e valores dos quais o país estava comentando anteriormente e que, de certa forma, com o passar do tempo, eu acredito que foi se perdendo, então essas pessoas são muito bem-vindas. Mas respondendo à pergunta, né, quem são as principais, vamos dizer assim, pessoas dentro do partido? Então nós temos o presidente, que é o Felipe Paese, eu que sou a vice, então a Helena Dallagnol, nós temos também o nosso, o Michael Crestani, atualmente, que é o nosso tesoureiro, que também está sempre, né, na frente conosco, que sempre nas reuniões estão presentes, né? O Ladair Dallagnol, que então é o secretário. Tu queres citar os nomes das demais pessoas que estão na frente, uhum, né?
1: Temos também o Rodrigo Cassol, que
2: faz parte da nossa executiva.
1: Da executiva, né? O nosso pré-candidato.
5: Inclusive, ele mandou mensagem que está acompanhando também a nossa entrevista.
1: Isso aí. Temos a Jussara.
2: A Jussara Lima.
1: Isso, temos a Jana, né?
2: A Janaína Rigo também.
1: Temos essas pessoas. E temos aqueles que nos ajudam, né? Que estão entrando agora no partido. A gente está se organizando, se estruturando já, Sabrina, pra, e ouvintes, para já as eleições de 2028, tá? A municipal, né? A gente já vem fazendo esse planejamento, essa organização, trazendo pessoas novas, com boas qualidades, boas qualificações também. A gente já vem, fizemos uma reunião, como ressaltou a Helena, semana passada, e agora
2: Estamos organizando um evento.
1: É, vamos organizar um evento, né, a nível regional, aqui com os pré-candidatos a estadual, a federal e a governo e senado. Então a gente está se estruturando já para as eleições, não só desse ano, mas também para de 28. A gente quer tomar mais espaço, ter mais protagonismo nas eleições municipais. Hoje nós temos só eu como vereador, mas a nossa ideia é atingirmos pelo menos 3 vagas no Legislativo Municipal.
2: Tem total condição.
1: E a gente está se estruturando para isso, chamando gente, está vindo bastante gente, e a gente convida todos aqueles que têm a simpatia, né, que gosta daquilo que a gente defende, enfim, que gosta dos candidatos, que se juntem a nós. Eu sempre costumo dizer, a gente tem que começar a tomar lado, partido, não é feio, não é nada desabonador, mas a gente precisa mostrar, sim, que a gente tem lado, que a gente defende isso, porque até hoje a esquerda nunca teve esse medo, e eles estão aí, se organizaram, e a gente segue aí, de uma maneira menos organizada. A direita agora parece que abriu os olhos nos últimos anos. É. E a gente precisa vir. A gente tem a chegada aí de pequenos empresários também, de empresários de maior porte dentro do partido, do Rodolfo Schmidt também, que está chegando, um advogado. Tem os médicos também, vem vindo. E tem o pessoal também.
2: O filho do Dr. Alex também.
1: Filho do Dr. Alex, que é um... Que ele também é universitário, está aí junto conosco. Estamos formando agora, né, o PL Mulher, de fato, né? O PL Jovem também e o PL 60+. Então, nós temos aí... Ah, temos o Mauri Ferreto, estava esquecendo dele.
2: Vou mandar um abraço, caso ele esteja nos assistindo.
1: O Mauri Ferreto, que é um defensor.
2: O Renato Roncato,
1: que nos ajuda. É, o Renato, grande Renato, jogador de bocha aí, que tá sempre... Conversei com ele ontem também. Um abração pro Renato. Deixar um abraço aqui também.
2: Tainara, que trabalha na assistência.
1: Temos a Tainara. Deixar um abraço também para nossa ex-presidente Clarice
2: Minosso, que fez um trabalho muito importante.
1: Que fez toda essa aglutinação do PL aqui em Nova Prata e que ainda segue no partido, né? Toda ela e toda a família que o Mento aí, o Caio, enfim. Então nós temos bons valores dentro do PL. A gente está continuando com isso para a gente se estruturar agora para a campanha de 26, para trazer uma grande quantidade de votos para a direita e para os nossos candidatos de estadual e federal, e também já se organizando para 2028, Sabrina.
2: Assim que tivermos, então, a data do evento, com certeza...
1: Ah, vamos divulgar.
2: Vamos estar divulgando. E a questão dos princípios e valores, né? Ele falou, o presidente falou a respeito de tomar partido. Ou seja, eu estou lá ou estou aqui, né? A gente não pode ficar em cima do muro. Por exemplo, nós defendemos a vida, né? E a esquerda defende o aborto, o direito ao aborto. Ontem eu estava num curso onde estava sendo falado desde o momento da fecundação do bebezinho até o momento do nascimento. Então, como é que você vai matar uma vida, porque não deixa de ser matar uma vida, com 3 ou 4 meses de gestação? Se houve algum motivo pelo qual não foi concebido de uma forma, vamos colocar assim, planejada, qual é a culpa que esse bebezinho tem? Deus deu a vida, então deixa esse bebê, né, nascer. Daqui a pouco, se a pessoa não quer, então coloca para adoção. Tem tantos pais que não podem ter filhos, né? Então eu não consigo entender, né? É uma observação que eu faço, como um cristão, seja católico, seja evangélico, aquele que se denomina cristão, vai defender um partido do qual é a favor da morte. Porque o aborto é de certa forma, é um assassinato, né? Então nós viemos trazer, vamos dizer assim, resgatar esses princípios e valores que há muitos anos atrás era extremamente importante, né? Da família. Então, hoje, a gente também defende muito, né, essa questão família.
1: Exatamente.
5: Perfeito. Então, eu só quero ressaltar a participação de algumas pessoas aqui na nossa live, tá? Um grande abraço aí a Darli Crestani, o Renato Roncato, o Flávio Vígolo, aqui do município vizinho de Veranópolis. Também com a gente a Rosa Bica.
2: Grande abraço para a Rosa, ela foi bem importante. É do nosso partido,
1: ela,
2: né?
1: Ela ainda continua,
2: e ela Rosa. Continua, ela fez muitas reuniões, ela esteve presente, é uma pessoa que a gente gosta bastante.
1: A Rosa
2: e
1: é nossa conselheira.
5: Pré-candidato, então, Rodrigo Cassol.
2: Grande abraço para ele também.
5: Gente, então, conversamos hoje com o pessoal aí do Partido Liberal de Nova Prata, o presidente Felipe Paese, a vice Helena Dallagnol, na nossa série especial, então, de entrevistas sobre as eleições 2026. Eu agradeço pela presença, né, por terem atendido aí o nosso chamado e pelas explicações trazidas à comunidade. E para você que nos acompanhou, nosso muito obrigado. Lembramos que esse espaço segue aberto de forma isonômica para que todas as correntes políticas apresentem aí as suas propostas, garantindo a você informação necessária, né, para um voto consciente, um voto que realmente aí vai decidir o futuro da humanidade, porque é a nossa melhor arma.
2: Exatamente.
5: A cobertura das eleições vai continuar aqui na Rádio Prata, na nossa programação. Então, em breve, receberemos mais um partido político. Obrigado a você que esteve conosco. Agora, 10h59, 13 graus a temperatura. Vamos para o intervalo e já voltamos com informações. Música.

0: 10:59.
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18: Olá, estamos de volta com o Jornal da Manhã, agora 11:03, 14 graus a temperatura em Nova Prata. 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Nós vamos de informação para você e é sobre a safra da bergamota, isso mesmo, clima frio e ensolarado anuncia, é tempo de lagartear comendo uma berga aqui na serra. A fruta, que é considerada um símbolo do inverno, está em plena colheita. Para esse ano, a previsão é uma safra cheia, sem quebras ou excessos na região. Conforme a Emater Regional, a expectativa é que sejam colhidas até 20 mil toneladas de diversas variedades até o mês de outubro. Aqui na Serra, a fruta está distribuída em 1.260 hectares. A cidade com maior produção é Veranópolis, seguida por Antônio Prado, Cotiporã, Caxias do Sul e Bento Gonçalves. São cerca de 800 famílias que investem no plantio nos 49 municípios de abrangência do escritório da Emater. Nesse momento, são retiradas dos pomares as variedades Caí e Poncã. Mais tardia e bastante popular na serra, a bergamota montenegrina está em desenvolvimento nas bergamoteiras e deve ser colhida, então, nos próximos meses. No maior município da serra, a fruta cítrica e de cor alaranjada é produzida por 135 famílias em 150 hectares aí, né, em Caxias do Sul. A tendência é de uma colheita de 2.250 toneladas só em Caxias. A variedade predominante é a montenegrina. A condição da bergamota, que chega até os consumidores, foi avaliada positivamente até o momento. Eles apresentam uma boa qualidade, coloração e doçura. Então, segundo os engenheiros agrônomos aí dos escritórios da Emater. Opinião similar aí também tem o pessoal que está produzindo, né? Então, as variedades estão muito boas, a fruta está boa, está docinha. Então, o preço da bergamota aí na Ceasa da Serra é a bergamota cair a R$ 2,50 o quilo e a Pocã mais ou menos R$ 2,29 o quilo. Esse valor, né, conforme a última cotação aí que foi realizada no dia 2 de junho. A citricultura gaúcha tem área cultivada superior a 37 mil hectares, segundo dados do governo estadual, e no ano passado as bergamotas estavam presentes aí em 12,8 mil hectares. A produção foi de 197 mil toneladas. Atualmente, o Rio Grande do Sul ocupa a sexta posição nacional na produção de laranjas e a terceira de bergamotas. A safra dos citros foi aberta oficialmente no dia 29 de maio, no interior de Montenegro. E seguimos por aqui, falando então um pouquinho sobre a frota gaúcha. É, gente, os carros elétricos estão com tudo. E segundo o Detran aí, no encontro sul-brasileiro de distribuição de veículos automotores, o debate é o futuro do setor. E além de representantes da área, então contou, né, esse evento com o diretor técnico do Detran, o Fábio Pinheiro dos Santos, que destacou o crescimento no registro de veículos elétricos no estado. Então, promovido em parceria com a Federação Nacional da Distribuição de Veículos, os sindicatos dos concessionários e distribuidores, o evento encerra hoje, né, em Balneário Camboriú. E o painel conta com a participação do vice-presidente da FenaBrave e do presidente do Sincovid. No painel, o diretor técnico do Detran RS deu detalhes da frota gaúcha, que tem aumentado em média 2,5 ao ano. E apesar disso, apenas em 2024, o registro de veículos elétricos cresceu 80,6%. Então, segundo ele, se continuar esse cenário, em 10 anos ou até menos, a frota de veículos elétricos supera a de veículos a combustão no Rio Grande do Sul. Isso implica em novas experiências em adaptação de sistemas de registro. É um novo mercado surgindo para todos, segundo afirmou o diretor. Então, o Detran aí, né, trazendo essa informação que a frota gaúcha de elétricos está crescendo. Agora 11:07, vamos para um breve intervalo, já voltamos com informações.
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8: 11:08.
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18: Olá, estamos de volta com o Jornal da Manhã. Agora 11 horas, 13 minutos, 14 graus é a temperatura. Já convido você a participar conosco. Estamos ao vivo pela Rádio Prata.
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18: Olá, estamos de volta com o Jornal da Manhã. Agora 11 horas, 13 minutos, 14 graus é a temperatura. Já com...

0: acompanhar. Nesse momento, conversamos com o deputado Paparico Bach, porque ontem foi dia de CPI dos pedágios. Teve a presença, então, do governador Eduardo Leite, né, respondendo aos questionamentos da CPI. Bom dia, deputado.
1: Bom dia, Sabrina. Bom dia, Claudete. Bom dia, Nova Prata, toda essa importante região do nosso Rio Grande do Sul, as pessoas que acompanham esse programa de muita audiência. É uma alegria muito grande retornar ao seu programa. Se me permite, quero fazer uma menção muito especial aos líderes do movimento Pedágio Não. Eu lembro do nosso amigo Fernando, que me recebeu quando estava na presidência da Assembleia Legislativa em Nova Prata, onde fizemos a primeira reunião. Então, em nome do Fernando, saudar aqui o Michael, que estava presente ontem aqui em Porto Alegre, representando o grupo dos pedágios não. O vereador Paese, que foi o que sugeriu a frente parlamentar contra os pedágios, que depois desencadeou na CPI dos pedágios. Quem está te acompanhando também é o Flávio Viglo, na cidade de Veranópolis. Muito obrigado pela audiência. E, é claro, o prefeito Perim de Casca, que ontem fez um pronunciamento extraordinário aqui na CPI, Clarice, enfim, todas as pessoas que acompanham o seu programa. E ontem nós encaminhamos o final da nossa CPI, o relatório está sendo preparado para a votação na próxima quinta-feira, mas o que realmente nós queremos dizer é que até agora, Sabrina, a gente conseguiu fazer com que o governador não implantasse os pedágios. O governador queria ter colocado ano passado, não conseguiu. Era para ter sido agora em abril, não conseguiu. Em junho, não conseguiu. O governador ontem anunciou que vai continuar com o desejo de implantar os pedágios e nós vamos continuar trabalhando para que o governador não implante os pedágios. Nós não podemos concordar, Sabrina, que quem sai de Nova Prata e vai a Passo Fundo vai pagar 12 pedágios de volta. Não dá um pedágio a cada 17 quilômetros, sem lugar que nem vai dar 17 quilômetros. Então, ontem foi um dia de apertar o governo, ele veio aqui, não respondeu muitas das perguntas, mas ele precisou se explicar na CPI. É a primeira vez, Sabrina, desde que foi fundado o Parlamento Gaúcho, ainda pelo Bento Gonçalves. O Bento Gonçalves, antes de ser líder da Revolução Farroupilha, ele foi deputado estadual. E o Parlamento Gaúcho foi um dos fundadores da Assembleia Legislativa do Rio Grande do Sul, foi Bento Gonçalves, antes da Revolução de 1930. Então, desde que fundaram a Assembleia Legislativa do Estado do Rio Grande do Sul em 1835, é a primeira vez que uma CPI traz um governador para a CPI. Ontem foi um marco histórico, que essa é a força do povo, é a força da CPI, dos deputados que tiveram a coragem de demonstrar para o Rio Grande do Sul que tem um outro caminho, que não é o caminho do pedágio que o governador tanto está com vontade de colocar sobre esse castigo sobre as costas de nós gaúchos.
0: Perfeito, deputado. Então, a CPI, imagino, tenha sido, inclusive, o encontro ontem bem exaustivo, né? Várias pessoas precisaram ser ouvidas.
1: Sim, foi um encontro bastante exaustivo para todos. Há dias nós estávamos preparando a CPI e nós queremos continuar trabalhando, né? Ontem, ao final da CPI, nós queríamos ter entregue uma carta da CPI, onde nós pedimos que o governo inicie imediatamente as obras do Bloco 2 e do Bloco 3, do Bloco 1 e do Bloco 2, com os dinheiros com o dinheiro que já está no Caixa do Estado do Rio Grande do Sul, e apresentamos ontem um projeto de lei que cria o Fundo Estadual das Rodovias. É um fundo que é uma lei que eu protocolei ontem aqui na Assembleia Legislativa. E o que nós queremos que o governo faça? Que o governo comece essas obras logo. Nós estamos precisando das obras, que o governo contrate as empresas e faça as obras sem o pedágio, e quando finalizar o recurso do FUNRIGS, que o governo possa começar se utilizando dos recursos do Fundo Estadual das Rodovias, que é uma lei que nós vamos começar a fazê-la tramitar aqui na Assembleia Legislativa. Então, o desfecho da CPI ontem foi esse, né? A apresentação de uma carta da CPI pedindo o início imediato das obras pelo governo, a apresentação do projeto de lei que cria o Fundo Estadual das Rodovias, e que, lamentavelmente, não precisar continuar trabalhando, Sabrina, porque o governo parece que, ontem o deputado Rosseto foi feliz, né, que ser teimar com coisas erradas não é virtude, né? Então, o governador, lamentavelmente, não está ouvindo a população, está teimando com uma coisa errada e não é uma virtude. Na verdade, é um desrespeito com a população gaúcha.

0: precisamos continuar trabalhando para que a gente não veja esses pedágios logo, logo estando sendo implantados e castigando todos nós aqui na nossa região.
1: Perfeito, deputado. Então, imagino, né, que essa luta não seja em vão, né, por parte de todas as frentes aí, né, seja os grupos de apoiadores, as pessoas que dependem, né, dessa via, são moradores, são empresários, todos. Então, estiveram também participando ontem em Porto Alegre e acompanhando de perto essa CPI, que foi noite adentro?
0: É, nós ontem trabalhamos até mais ou menos às 9 da noite, e aí, em função da exaustão dos colegas, eu já estava sozinho no final, o pessoal da CPI entendeu necessário nós liberarmos as pessoas que estavam convocadas e convidadas, e nós deveremos agora, na quinta-feira, ter aí a votação do relatório, e também deveremos ter aí mais algumas oitivas com o pessoal do Tribunal de Contas na CPI.
1: Perfeito. Então, na quinta-feira deve ser feita a leitura do relatório e aí encerrada a CPI dos pedágios, é isso?
0: É isso daí.
1: Perfeito, deputado. Nós agradecemos demais a sua participação aí, né, em vir trazer essa resposta à comunidade, né, que esperava a sua participação hoje após a CPI dos pedágios.
0: É, eu quero finalizar aí mais uma vez agradecendo o movimento, né? Eu acho que o movimento foi importante na pessoa do Fernando, do Maico, que vocês estão acompanhando, da Márcia Ror, enfim, o Pedote. Nós tivemos centenas, o Loivo, o Janiel Botim, lá em Getúlio Vargas. Nós tivemos centenas, milhares de pessoas que ao longo de 2 anos fizeram vaquinhas para arrumar o dinheiro para vir para Porto Alegre. Pessoas que pararam de trabalhar, deixando o seu trabalho de lado para lutar. Muitas vezes as pessoas estão em casa acompanhando o programa que não conseguiram se mobilizar. E o pedágio, você que não tem automóvel, o pedágio vai custar para você também. Porque quando começar os caminhões a passar por 12 praças de pedágio de Nova Prata a Passundo e de volta, esse custo vai chegar na mesa das famílias, vai chegar na farmácia, vai chegar no caderno que o aluno vai ocupar, no sapato, na roupa. Então vai encarecer muito o custo de vida das pessoas. Por isso que a gente está trabalhando durante muito tempo para que a gente possa tirar esse castigo que é o pedágio. Então, eu quero agradecer a Rádio Prata, a nossa diretora Claudete, você, Sabrina, e aqui em Porto Alegre, o meu mandato, o deputado estadual Paparico Bach, a nossa equipe toda é muito agradecida pelo trabalho que vocês fazem a favor da população, se preocupando com a população, levando a boa notícia para todos que estão ouvindo sempre os seus programas. Tem o pessoal da Ourofest também lhe acompanhando, enfim, todos os meus amigos que estão acompanhando o meu trabalho, o deputado Paparico Bach, presidente da CPI dos pedágios, agradece a todos. É uma luta que cansa muito, a gente gasta muita energia, mas é uma luta que tem que ser feita. Se nós não tivéssemos feito isso, já com certeza nós já estaríamos pagando os pedágios. Já teria 6 praças de pedágio para ir para o Passo Fundo e mais 6 para voltar, que é um absurdo. Para você ter uma ideia, quem vem de Erechim para visitar aqui o Cristo Redentor Encantado vai pagar 22 pedágios, ida e volta. Então, o governador ficou fora do... Está fora da realidade, é uma barbaridade o que está acontecendo no nosso estado. Não, a gente não vê a hora que esse governador entregue o mandato, que chega ao final desse mandato, porque cada dia tem coisa mais pesada contra a população gaúcha. Aí nós temos a questão dos produtores de leite, né, com dificuldade, nós temos uma lei aqui na Assembleia, e o governo trabalha para não aprovar a lei, quer dizer, o governo está só preocupado, o governo faz 2 anos que só está preocupado com o pedágio, não está preocupado em pagar o dinheiro do fundo leite, do fundo vinho, o dinheiro do fundo mate, não está aprovando o projeto de lei dos agricultores, e só não tem uma outra coisa na cabeça do governador a não ser pedagiar. Tem sido um trabalho muito difícil, viu, Sabrina? Difícil demais de ser feito aqui. Eu quero agradecer as mensagens de apoio que a gente recebe, o carinho das pessoas que vêm aqui e nos dão força para nós continuar trabalhando nessa pauta difícil. Mais uma vez, aí um bom dia, um bom almoço a todos, do amigo Paparico Bach, a todos que estão acompanhando, e continue contando com o meu trabalho aqui em Porto Alegre.
1: Perfeito. Obrigada, deputado. Voltaremos em breve a conversar. Agora, 11h23, a temperatura é de 14 graus nesse momento. Nós vamos para mais um intervalo, mas antes disso eu quero te convidar a assistir os jogos da Copa de uma forma toda especial. 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
7: Olá, estamos de volta com o Jornal da Manhã, agora 11h27, 14 graus é a temperatura. 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E eu vou trazendo aí umas informações de futebol hoje, porque a Copa do Mundo está chegando, né, gente? Então, a Copa do Mundo 2026 começa nessa semana e entra para a história antes mesmo da bola rolar. Além de ser a principal competição de futebol do Mundial, essa será a maior edição já realizada, com um novo formato que amplia o número de participações para 48 seleções. É, 16 a mais do que no Mundial de 2022. Com tantas novas equipes, alguns países não tão conhecidos no âmbito do futebol se classificaram e muitos deles vêm fazer aí a sua primeira participação. Então aí são 48 países, 48 seleções contra 32 da última Copa, são 12 grupos de 4 equipes cada. A classificação de 2 melhores de cada grupo e dos 8 melhores terceiros colocados. Tem criação de uma fase extra de mata-mata antes das oitavas de final. E o aumento total de jogos de 64 para 104 partidas. Vai ser muito futebol. E nós estamos a 2 dias de tudo isso. E olha, novidade também, teremos árbitro brasileiro que vai apitar a abertura da Copa do Mundo. Wilton Pereira Sampaio irá para o seu terceiro Mundial de Seleções e será o árbitro, então, da partida inicial aí da Copa, que é entre México e África do Sul. Outra novidade, Neymar ganhou uma versão gigante no asfalto e virou atração numa rua em Novo Hamburgo, aí na região metropolitana, que passou, então, a sua imagem aí a ocupar o chão e a atenção de quem passa. É um painel de 850 metros quadrados, criado por 6 artistas durante um evento que foi realizado no último fim de semana. E a proposta deles é levar ao espaço público aí referências visuais associadas à energia que traz a Copa do Mundo. Os artistas que fizeram o Neymar são Rafael Jung, Nosgue, Bart, Chimia, Joca e Jefferson. A ação aí foi uma iniciativa da Galeria 5, que é idealizada por Daiane Carvalho Batista, uma sócia fundadora, e artista Rafael Jung, e ampliou aí o que já existe perto do local, que é um mural de 400 metros quadrados e uma galeria de arte com novas intervenções a céu aberto. Então, a figura aí, né, do Neymar, então, tomando conta. E eu não sei você, mas eu já estou sentindo cheiro de Copa no ar e essa energia toma conta, né? Esse país do futebol e nós vamos torcer até o último instante. E quem vai torcer aí bem vestido é o torcedor do Inter. Isso mesmo, porque em clima de Copa do Mundo, o torcedor colorado tem uma camisa especial para torcedor pelo Hexa da Seleção. O uniforme já está disponível para compra em lojas online, incluindo aí a loja do Inter, e o valor é de R$279,99. A Adidas, fornecedora de material esportivo do clube, ainda não fez aí um anúncio oficial da coleção, que também contempla outras equipes brasileiras patrocinadas pela marca, como, por exemplo, o Cruzeiro e o Flamengo. Segundo a expectativa é que o lançamento seja realizado aí antes da estreia do Brasil no Mundial, que será no sábado. O modelo é o mesmo para os três clubes que a Adidas patrocina, apenas com o escudo aí do time, e a camisa tem a cor, é claro, amarela, como predominante, com detalhes em verde, como listras na região dos ombros, na gola e na manga. Por ser uma camisa comemorativa, aí, o Inter não tem a obrigação de utilizá-la nos jogos da retomada do futebol brasileiro após a parada para a Copa do Mundo. Então, aí, camisa comemorativa, né, para os colorados, bem bacana. Não sou colorada, mas confesso que gostei da ideia. Agora, 11h31, 14 graus a temperatura, o Jornal da Manhã vai ficando por aqui, agradecendo os patrocinadores, Service Contabilidade, Lojas Becker, Unicred, Use Sua Audição, Super Cassol e Doutora Letícia Bergamaschi. 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Agora eu vou ficando por aqui, mas tem muita programação rolando ainda nessa terça-feira aqui na Rádio Prata. Você acompanha na 91.5. Eu volto amanhã às 7h, com muita informação de qualidade para você, querido ouvinte. Até mais! 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
16: Onze horas e 37 minutos.
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Olá, bom dia você, meu amigo, minha amiga, que está conosco por esta emissora de rádio. Nossa saudação fraterna de paz e bem. Está chegando até você nesta terça-feira, dia 9 de junho de 2026, o programa das paróquias São João Batista e Nossa Senhora Aparecida de Nova Prata e Santo Antônio do Maragata. Queridos irmãos e irmãs, como é bom a gente poder se encontrar neste momento, neste espaço, para a nossa reflexão, para nos familiarizarmos com a liturgia deste dia. E sendo assim, a nossa participação sempre será mais consciente, ativa e frutuosa. E depois, por meio da nossa agenda pastoral, a gente vai acompanhando a vida e a dinâmica de nossas comunidades, de nossas paróquias. E depois, então, também vamos vendo a palavra de Deus que vai nos conduzindo sempre pelos caminhos do Senhor, pelos caminhos da vida, da fraternidade e da paz. Hoje também, com toda a igreja, nós celebramos São José de Anchieta, presbítero. José de Anchieta viveu de 19 de março de 1534. Ele viveu em Tenerife, Ilhas Canárias da Espanha, Reritiba, atual cidade de Anchieta, no estado do Espírito Santo, 9 de junho de 1597, tendo ingressado na província portuguesa da Companhia de Jesus. Foi enviado 2 anos depois às missões do Brasil, ordenado em 1566. Foi escolhido para superior da comunidade São Vicente e depois de São Paulo. 10 anos mais tarde, foi nomeado provincial de toda a missão no Brasil, revelando-se um superior cheio de sabedoria e segurança. Escreveu na língua dos indígenas uma gramática e depois um catecismo. Foi agraciado com o epíteto de apóstolo do Brasil. E em 22 de junho de 1980, o Papa São João Paulo II o inscreveu entre os bem-aventurados. E em 4 de abril de 2014, foi canonizado pelo Papa Francisco. Portanto, irmãos e irmãs, celebramos hoje a memória de São José de Anchieta, presbítero, considerado o grande apóstolo do Brasil. Contando com sua intercessão, supliquemos a Deus as graças que precisamos para viver com intensidade a nossa vocação e nossa missão. Lembrando que estamos nos 400 anos das reduções jesuíticas, das missões jesuíticas em nosso estado. Celebremos também, tendo presente toda esta realidade e este contexto de nosso estado e de nosso país. Hoje a palavra, o evangelho que vai iluminar, conduzir nossa vida, está em Mateus, no capítulo 5, versículos 13 a 16. Mateus, capítulo 5, versículos de 13 a 16. O Senhor esteja convosco, Ele está no meio de nós. Proclamação do Evangelho de Jesus Cristo segundo Mateus. Glória a vós, Senhor. Naquele tempo, disse Jesus aos seus discípulos: Vós sois o sal da terra. Ora, se o sal se tornar insosso, com que salgaremos? Ele não servirá para mais nada, senão para ser jogado fora e ser pisado pelos homens. Vós sois a luz do mundo. Não pode ficar escondida uma cidade construída sobre um monte. Ninguém acende uma lâmpada e a coloca debaixo de uma vasilha, mas sim num candeeiro, onde brilha para todos os que estão em casa. Assim também brilha a vossa luz diante dos homens, para que vejam as vossas boas obras e louvem o vosso Pai que está nos céus. Palavra da salvação. Glória a vós, Senhor. Meditando, refletindo a palavra que acabamos de ouvir, Jesus lança um chamado urgente e vibrante aos seus discípulos.
Vós sois o sal da terra. Vós sois a luz do mundo. Essa imagem nos revela a missão profunda do seguidor de Cristo. Não apenas existir no mundo, mas transformá-lo. Como sal, somos chamados a purificar, preservar e dar sabor à vida que nos cerca. Como luz, somos convidados a caminhar irradiando clareza, esperança e direção por meio de nossas ações. Hoje, somos convidados a ser sal e luz, num mundo marcado pela indiferença, pela injustiça e pelo medo. A generosidade e a fé da viúva nos inspiram a agir com coragem e confiança. Que nossa vida seja marcada pela hospitalidade, pelo compromisso com a justiça e pela coragem de acreditar na ação transformadora de Deus, mesmo quando tudo parece perdido. Assim podemos ser sinais vivos da esperança que vence a desesperança, luz que dissipa as trevas e sal que dá sabor à nova criação que Deus quer realizar. Vejamos que quando Jesus diz: vós sois o sal da terra, vós sois a luz do mundo. O sal nos alimentos é aquele que dá sabor, que dá gosto aos alimentos. Assim também nós somos convidados a dar sentido à nossa vida, à nossa existência. E assim como Jesus que disse: eu sou a luz do mundo, quem me seguir não andará nas trevas, mas terá a luz da vida. Que no nosso batismo, no dia em que nós fomos batizados, nós também recebemos a luz de Cristo. Fomos iluminados por esta luz. Que sejamos no mundo cristãos, sal da terra e luz do mundo. Que a palavra de Deus nos ajude a viver este propósito e também transforme a nossa vida nesta missão, neste testemunho de sermos sal da terra e luz do mundo. E agora, então, passamos para a nossa agenda pastoral. Hoje, terça-feira, dia 9. Na parte da manhã, nós e o Padre Maurício estivemos em Caxias do Sul para o encontro do Conselho de Presbíteros. É o momento de encontro para refletirmos também a nossa caminhada como igreja particular, Igreja Diocesana de Caxias do Sul. Hoje, às 18 horas, missa aqui na Igreja Matriz. E nesta celebração queremos recordar e trazer presente das seguintes intenções. Nas intenções dos falecidos, meses de falecimento. O primeiro de Natalino Agostini. O sexto de Teresinha Guim Coser. Anos de falecimento. O nono de Giocondo Corrente. 12º de Cassiano Panho. 15º de Genésio Luiz Rapivieschi. 21º de Zevi Luiz Anchetti. E aniversário de morte de Luiz Caldieraro, Catarina Pasolini, Eudila Pasolini de Conto. Estas as intenções, com tantas outras que aqui estão em nossa relação, que não são divulgadas, mas sempre celebradas, colocadas sobre o altar do Senhor. Nós também temos, na terça-feira, hoje, às 20 horas, a última noite da novena, em honra de Santo Antônio, preparando a festa do glorioso padroeiro Santo Antônio da paróquia do Maragata. Então, a imagem de Santo Antônio está aqui na matriz, aqui em Nova Prata, e às 19h30 sairemos em carreata com a imagem de Santo Antônio até a matriz Santo Antônio do Maragata, onde lá celebraremos a última noite de nossa novena. Às 20 horas, então, a missa, a novena de Santo Antônio. Amanhã, quarta-feira, dia 10, 15 horas, a missa da saúde na Igreja Matriz. 18 horas, missa da comunidade na Igreja Matriz. Na quinta-feira, dia 11, nós, os padres aqui do vicariato, teremos o nosso encontro. O clero, então, daqui do vicariato,
nós temos, a partir das 8 horas, o nosso encontro mensal. E este nosso encontro será na paróquia de Protásio Alves. Às 15 horas, teremos também o terço na Gruta Nossa Senhora de Lourdes, junto à Horto Florestal. 16 horas, missa na Comunidade das Irmãs do Imaculado Coração de Maria. 18 horas, missa na Igreja Matriz. Sexta-feira, dia 12. 15 horas, a missa votiva na Igreja Matriz. É a Igreja Matriz que nós celebraremos, a nossa padroeira, sempre o dia votivo, recordando Nossa Senhora Aparecida, Rainha Padroeira do Brasil, do nosso santuário. E conforme o costume, então, às 15 horas, todo dia 12, a missa votiva com a bênção próprias dos santuários. A bênção dos objetos religiosos, bênção das crianças e a bênção das chaves em geral. Também nós temos Dia do Sagrado Coração de Jesus, então um momento também às 17 horas de adoração e depois então a missa. Às 19h30 horas, missa na Comunidade Sagrada Família do bairro Sagrada Família. Sábado dia 13, nós temos às 9 horas catequese de adultos. Às 10h30 também temos momento de missa e almoço da Comunidade Santa Teresinha. É o momento da Comunidade Santa Teresinha que vai se encontrar para celebrar. 14h30, missa na Comunidade Nossa Senhora da Saúde. Às 14h30, missa na Comunidade São Luís Maragata. 15h30, missa na Comunidade São Brás Maragata. Às 18 horas, missa na Igreja Matriz. Dia 13, sábado, é dia de Santo Antônio. Então, às 19 horas, por se tratar do dia de Santo Antônio, nós temos a missa na Matriz Santo Antônio. Então, às 19 horas, dentro desta semana das festividades, juntamente com os casais festeiros, equipe administrativa, os devotos, convidamos para as festividades do nosso padroeiro. Então, no sábado, às 19 horas, a missa de Santo Antônio na Igreja Matriz do Maragata. E na sequência, também para as pessoas que desejarem, tem o mondongo, será servido mondongo e também bife na chapa. Da mesma forma, no domingo de manhã, terá lá na comunidade, na paróquia, na matriz, então o bucho mondongo e também o bife na chapa. Às 19 horas, no sábado também, temos a missa na Comunidade Santa Catarina, Fazenda da Pratinha, no Maragata. No domingo, dia 14, 8 horas, missa na Igreja Matriz, aqui em Nova Prata. Às 9h30, missa na Comunidade São Cristóvão, do bairro São Cristóvão. E às 10h30, missa festiva em honra a Santo Antônio, no bairro Maragata. É a grandiosa festa, então, em honra ao padroeiro Santo Antônio, lá da paróquia Maragata, às 10h30, missa festiva. Então, maiores informações para ingressos, reserva de carne, de churrasco, sobre o mondongo, sobre o bife na chapa, lá com os festeiros, equipe administrativa da paróquia Santo Antônio do Maragata. Desde já, cumprimentos a todas as equipes, os serviços, a todo o pessoal. E às 18 horas, missa na Igreja Matriz, aqui em Nova Prata. Na segunda-feira, dia 15, 13h30, a récita do Rosário. 18 horas, celebração da Palavra. E 19h30, o grupo de oração. Tudo isso na Igreja Matriz, aqui em Nova Prata. E assim nós vamos também concluindo o nosso encontro, o nosso programa, desta terça-feira, 9 de junho. Agradecendo a todos que estiveram conosco neste momento de encontro, de reflexão, também onde fomos acompanhando a vida e a dinâmica de nossas comunidades, de nossas paróquias. E vamos rezar, então, com Maria, Mãe de Deus, Mãe da Igreja e Nossa Mãe. A oração para o meio-dia. O anjo do Senhor anunciou a Maria e ela concebeu pelo Espírito Santo. Eis aqui a serva do Senhor. Faça-se em mim segundo a vossa palavra.
e o Verbo se fez carne e habitou entre nós. Ave Maria, cheia de graça, o Senhor é convosco. Bendita sois vós entre as mulheres, e bendito é o fruto do vosso ventre, Jesus. Santa Maria, Mãe de Deus, rogai por nós, pecadores, agora e na hora de nossa morte. Amém. Rogai por nós, Santa Mãe de Deus, para que sejamos dignos das promessas de Cristo. Oremos. Derramai, ó Deus, a vossa graça em nossos corações, para que, conhecendo pela mensagem do anjo a encarnação do vosso Filho, cheguemos por sua paixão e cruz à glória da ressurreição. Por Cristo, Senhor nosso. Amém. Glória ao Pai, ao Filho e ao Espírito Santo, como era no princípio, agora e sempre. Amém. O Senhor esteja convosco. Ele está no meio de nós. Pela intercessão da Virgem Maria, Mãe de Deus e nossa, pela intercessão de São José Anchieta, cuja festa, memória, celebramos no dia de hoje. Sobre todos, a bênção de Deus Todo-Poderoso, Ele que é Pai, Filho e Espírito Santo. Amém. Obrigado pela audiência, continue sintonizados a esta emissora e até o nosso próximo encontro.

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1: 12:07.
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2: 12 horas e 30 minutos.
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1: 12:46. 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

0: 13h28.
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Boa tarde, 1:32, 1:32, 13:32 dessa tarde de terça-feira. Muito boa tarde para você, meu amigo, você, minha amiga ouvinte de Nova Prata, de toda a região, você que está ligadinho com a gente. Estamos começando neste exato momento o nosso programa da tarde por aqui, a Prata é Pop, no seu rádio, na 91.5. Nesta tarde de terça-feira, hoje, dia 9 de junho de 2026, seja muito bem-vindo à nossa programação da Rádio Prata Serra, da 91.5. Eu sou Camila Likeper, vou chegando a partir de agora na nossa programação ao vivo da Rádio Prata. Eu e você seguimos juntos por aqui até as 5 horas da tarde. A gente curte muita música boa na nossa programação da Rádio Prata. Conferimos aquilo que é notícia, aquilo que é informação, né? Nessa tarde de terça-feira. E é claro, sempre tem sorteios aqui na programação da 91.5. Fique ligado com a gente. 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São 13:34, nessa tarde de terça-feira, nesse momento, tempo ensolarado em Nova Prata. Temperatura agradável, 16 graus no centro da cidade. E se liga só, sempre tem muito sorteio aqui na Rádio Prata Serra. 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Isso aí, fique ligadinho com a gente. 13:35. Por aqui a gente vai abrindo a nossa programação musical dessa terça-feira com eles, Tribalistas. Boa tarde.

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8: Boa tarde, você está ouvindo por aqui A Prata é Pop no seu rádio na 91.5. Rádio Prata Serra, como assim, em primeiro lugar? E por aqui a gente segue com a nossa programação da tarde, com o oferecimento da Loja Natural. 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São 14 horas, 8 minutinhos. Por aqui a gente segue de música com ela, Sandy, na nossa programação. Boa tarde. Boa tarde.

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2: 14:33.
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5: Quinto prêmio, número 2565. 2565. 2565. Quarto prêmio, número 74. 0074. Número 74. Terceiro prêmio, número 4644. 4644. 4644. Segundo prêmio, número 6.885. 6885. 6.885. Primeiro prêmio, número 3.798. 3798. 3.798.
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5: 14:37. Boa tarde. A programação da sua tarde é ligadinho aqui na 91.5 na Rádio Prata Serra. 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E essa terça-feira ainda tem possibilidade de chuva em alguns pontos do estado, né? O Instituto Nacional de Meteorologia seguiu ainda com um alerta amarelo de potencial perigo, principalmente lá para a região noroeste, válido até o final do dia, né? Mas para a gente por aqui, por enquanto, né, tempo firme. A tendência, então, para os próximos dias, para quarta e para quinta, é de tempo firme em praticamente todo o Rio Grande do Sul. O avanço de uma massa de ar seco favorece a redução da nebulosidade e o retorno do sol, né? Que é que a gente quer para secar a roupa, né, galera? O dia começa gelado, especialmente na campanha, na fronteira oeste, centro e sul do estado. A tendência é de aquecimento durante a tarde. Entre o noroeste e o norte gaúcho, ainda podem ocorrer pancadas de chuva e também maior nebulosidade. Essa terça-feira, na Serra Gaúcha, deve ser de sol entre muitas nuvens, alguns períodos de tempo nublado. Em Caxias do Sul, hoje, os termômetros variam entre 11 e 15 graus. Segundo a Climatempo, aqui em Nova Prata, essa terça-feira deve ser de sol, entre muitas nuvens, ainda alguns períodos de tempo nublado, né? Nessa terça-feira, dia 9, a mínima foi de 12 e a máxima de 17 ao longo do dia. Nesse momento, faz 16 graus no centro de Nova Prata. Amanhã, quarta-feira, dia 10, deve ser de sol com muitas nuvens, períodos de tempo nublado e à noite, então, com bastante nebulosidade. Pequena chance de chuva para amanhã, mas bem pequena mesmo. A mínima é de 8 graus, a máxima de 19 ao longo do dia. A gente que deve ter chuva novamente por aqui entre a quinta e também a sexta-feira. 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Por aqui, 14h42. A gente segue de música na nossa programação da Rádio Prata Serra. Você sempre em primeiro lugar. Boa tarde.

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2: 15 horas e 1 minuto.
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São 3:06, 15:06 dessa tarde de terça-feira, hoje dia 9 de junho. Muito boa tarde, seja bem-vindo à nossa programação da Rádio Prata Serra. Nesse momento, tempo ensolarado aqui em Nova Prata, 16 graus no centro da cidade. 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
15 horas, 11 minutinhos. Por aqui a gente segue de música. Boa tarde.

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1: 15 horas e 34 minutos.
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14: 15 horas, 40 minutos, 20 minutinhos faltam para as 4 horas da tarde. Tempo nublado em Nova Prata, nesse momento 16 graus, aqui no centro da cidade. 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Por aqui a gente segue de música com ele, Thiago Iorque.

0: Bochecha!
1: Papai da língua!
0: Seja bem-vindo, irmãozinho! Bochecha! Sensacional, gente. Obrigado.
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4: Boa tarde, são exatamente 4 horas da tarde dessa terça-feira, dia 9 de junho de 2026. Está entrando no ar a partir de agora o seu correspondente Rádio Prata Serra, sempre com oferecimento de Oral Única, clínica de odontologia. Uma operação da Polícia Civil realizada na manhã dessa terça-feira resultou na prisão de 4 suspeitos de participação no assalto à joalheria Safira, no Bourbon Shopping Ipiranga, em Porto Alegre. De acordo com a polícia, o prejuízo causado pelo roubo foi estimado em mais de R$268 mil. Um dos objetivos da operação era tentar localizar parte da mercadoria, o que não foi possível. A gente vai tentar identificar a destinação dessas joias. Além disso, queremos mais elementos de provas através dos celulares que foram apreendidos para identificar se haviam mais pessoas envolvidas no crime, afirma o delegado Gabriel Casanova, responsável pela ação. Ao todo, foram cumpridos 5 mandados de prisão e 8 de busca e apreensão. Um suspeito de participar no assalto não foi localizado. Ele já estava foragido após ter violado o regime semiaberto, pelo qual cumpria pena por outro crime de roubo. Segundo a investigação, os 5 alvos da operação tiveram participação direta no roubo, sendo 4 homens e 1 mulher. Ainda conforme a polícia, 2 deles entraram na joalheria utilizando bonés e renderam 3 funcionárias do estabelecimento. Os policiais apuraram que eles utilizavam também outros disfarces, possivelmente barbas falsas. Porém, pelas imagens obtidas, não é possível identificar com certeza, segundo o delegado. Após roubarem as joias, os criminosos trancaram as vítimas no banheiro da loja e deixaram o shopping caminhando. No lado de fora, um 3º integrante do grupo aguardava em um veículo para auxiliar na fuga. Outras 2 pessoas também teriam participado da ação, dando suporte à saída dos assaltantes do local. Os 3 carros usados na fuga foram apreendidos. E um grupo investigado por simular a venda de gado inexistente foi alvo de uma operação do Ministério Público do Rio Grande do Sul na manhã de hoje. Segundo as investigações, o esquema teria movimentado mais de R$100 milhões. A ofensiva, batizada de Operação Boi Fantasma, resultou na prisão de 9 pessoas em Alegrete, sendo 8 preventivas e 1 em flagrante. Segundo o Ministério Público, o esquema era comandado por um traficante, conhecido como Rei do Gado, que atuava de dentro da prisão em Uruguaiana. Ele foi transferido para a penitenciária de alta segurança de Charqueadas. A operação foi realizada pelo Grupo de Atuação Especial de Combate ao Crime Organizado, GAECO, no Ministério Público, com apoio da Brigada Militar e Polícia Penal. Durante a investigação, conduzida nos últimos 10 meses, foi identificado um esquema de lavagem de dinheiro do tráfico de drogas, por meio da compra e venda fictícia de gado. Além de 8 mandados de prisão preventiva em Alegrete, foram cumpridos 35 mandados de busca e apreensão em Quaraí, Pelotas, Capão do Leão, Itaqui, Canoas e São Leopoldo, além de ações em presídios de São Gabriel, Uruguaiana e Cachoeira do Sul. Também foram executadas ordens judiciais em Palhoça e Joinville, em Santa Catarina. Houve sequestro e apreensão de 15 veículos e 1 imóvel, além de bloqueio de mais de R$100 milhões em contas bancárias. Pelo menos 2 armas foram apreendidas durante a operação, além de uma quantidade de drogas que não foi contabilizada. A organização criminosa, formada por 30 pessoas, simulava uma atividade agropecuária. Para isso, arrendou 2 propriedades rurais em Alegrete e utilizou laranjas, uma delas no nome de um familiar do principal investigado. O grupo emitia notas fiscais e guias de trânsito animal, as GTAs, sem qualquer movimentação real de rebanho. Ele simulava uma compra e venda de gado inexistente para dar aparência de legalidade às movimentações financeiras. Monitoramentos, inclusive com o uso de drones, confirmaram a inexistência do gado na área investigada. O coordenador estadual do GAECO, promotor Rogério Meirelles Caldas, afirma que o grupo movimentou cerca de 100 milhões desta forma. A investigação, que integra a terceira etapa da Operação Convergência Nacional, identificou mecanismos típicos de lavagem de dinheiro, como falsidade ideológica, venda fictícia entre integrantes do grupo e movimentações financeiras incompatíveis com a renda declarada. De acordo com o Ministério Público, as provas documentais, fiscais, bancárias e técnicas, incluindo dados do Sistema de Defesa Agropecuária, apontaram inconsistências, como o curto período de permanência dos supostos animais nas propriedades, incompatível com o ciclo real de criação. A apuração concluiu que o gado existia apenas no papel. E já estão nas contas da Justiça Eleitoral 4,9 bilhões de reais do Fundo Especial de Financiamento de Campanha, o chamado Fundão Eleitoral. Este ano, 30 partidos vão repartir o montante. O valor vem sendo mantido o mesmo desde a eleição de 2022, mas é quase 3 vezes superiores a 1,67 bilhão de 2018, na primeira vez que foi usado para custear as campanhas eleitorais. Na época, o Congresso criou o mecanismo após o STF, o Supremo Tribunal Federal, na esteira dos escândalos de corrupção revelados pela Operação Lava Jato, proibir a doação de recursos privados para partidos ou campanhas. Em 2026, os 3 partidos com maiores representações no Congresso Nacional vão ficar com 40% do fundo. O maior repasse vai para o PL, 881 milhões de reais. Em seguida, o PT com 615 milhões de reais e União Brasil com 526 milhões de reais. No extremo oposto, 10 partidos sem bancada parlamentar vão receber 3,3 milhões cada um. Nesse grupo estão o Missão, o Democracia Cristã, dos pré-candidatos à presidência Renan Santos e Joaquim Barbosa, respectivamente. Em comparação, o PL terá um valor 267 vezes maior do que os 10 menores partidos. Inicialmente, o governo federal havia enviado ao Congresso uma proposta orçamentária reservando 1 bilhão para o fundo eleitoral. Todavia, o valor foi praticamente quintuplicado pelos deputados e senadores, retornando então 4,9 bilhões da eleição de 2022. As legendas também têm à disposição mais 1 bilhão do fundo partidário destinado a cobrir o custeio de cada agremiação. E entre o final de maio e início de junho, 11 agências dos Correios foram fechadas no Rio Grande do Sul. Foram 4 unidades com atividades encerradas em Porto Alegre, 2 em Caxias do Sul e 1 em Gramado, na Serra, 1 em Rio Grande, no sul do estado, 1 em Triunfo, na região carbonífera, 1 em São Leopoldo, no Vale dos Sinos e 1 em Derrubadas, no noroeste do estado. As medidas são parte do plano de reestruturação da estatal, diante de recentes prejuízos operacionais bilionários. Em nota enviada à reportagem, os Correios afirma que o atendimento segue normalmente, pois tem outras unidades de Correios nesses municípios. Nos locais onde as agências foram fechadas, porém, moradores demonstram insatisfação com as medidas. São 4h07, esse é o seu correspondente Rádio Prata Serra, sempre com oferecimento de Oral Única e Clínica de Odontologia. E 2 mulheres que caminhavam na ciclovia em Passo Fundo serão investigadas por homicídio culposo pela morte do ciclista Cleudir Jorge dos Santos, de 54 anos, ocorrido na última quinta-feira. A informação foi confirmada pela Delegacia de Homicídios e Proteção à Pessoa de Passo Fundo, responsável pela investigação. Conforme a investigação, o motorista do veículo que atropelou o ciclista não deverá ser responsabilizado criminalmente pelo caso. Elas serão investigadas como autoras do acidente. Todos os cidadãos que usam a ciclovia para caminhada têm que ter consciência de que estão utilizando de forma errada. Pelas imagens, se nota que elas estão usando de uma forma errada, explicou a delegada Daniela Mineto, que investiga o caso. De acordo com a Polícia Civil, Cleucir trafegava pela ciclovia na Avenida Brasil, no bairro Boqueirão, quando colidiu com 2 mulheres que caminhavam no espaço e destinado aos ciclistas enquanto tentava atravessar a via. Com o impacto, ele perdeu o controle da bicicleta, invadiu a rua e acabou atingido pelo carro que seguia no sentido centro-Boqueirão. O condutor do Fiat Siena permaneceu no local, prestou esclarecimentos e foi submetido ao teste do etilômetro, que não apontou a presença de álcool no organismo. Cleucir trabalhava como motorista de aplicativo e também como serralheiro. Segundo familiares, ele utilizava a ciclovia com frequência para praticar exercícios físicos. No domingo, familiares e amigos realizaram uma homenagem em memória a Cleucir na Praça da Mãe, em Passo Fundo. Durante o encontro, eles lembraram a rotina do ciclista e pediram mais conscientização sobre o uso adequado dos espaços destinados à circulação de bicicletas. A investigação segue em andamento na Delegacia de Homicídios e Proteção à Pessoa, que aguarda a oitiva das mulheres envolvidas no acidente antes da conclusão do inquérito. E o Tribunal Regional Federal da 4ª Região, TRF4, agendou para o dia 8 de julho, às 14 horas, uma reunião técnica preparatória às sessões de mediação entre a comunidade tradicional, o povo dos Peraus e o Instituto Chico Mendes de Conservação da Biodiversidade, o ICMBio. O processo é conduzido pela Comissão de Soluções Fundiárias do TRF4 e envolve um conflito iniciado há 6 décadas com a desapropriação movida pela União para a criação do Parque Nacional de Aparados da Serra. O encontro do mês que vem, na sede do TRF4 em Porto Alegre, foi convocado por meio de um relatório baseado na visita técnica da Justiça à reserva ocorrido em maio. No documento, o ICMBio é convidado a apresentar informações sobre a criação de uma unidade de conservação, seus processos de regularização fundiária, aspectos centrais do plano de manejo, sua biodiversidade e sua importância ambiental. O povo dos Peraus caberá detalhar seu processo de autorreconhecimento enquanto comunidade tradicional, sua relação com o território, seus modos de vida e cultura. Além disso, está prevista a manifestação do Conselho Nacional dos Povos e Comunidades Tradicionais e de técnicos que abordarão subsídios normativos a respeito da reserva. A expectativa é que, após essa etapa, comecem efetivamente as sessões de mediação, de acordo com a coordenadora da Comissão de Soluções Fundiárias, a juíza Catarina Volkart Binto. O ponto central, então, da discussão se refere à possibilidade de permanência do povo dos Peraus no Parque Nacional de Aparados da Serra. As 12 famílias que integram a comunidade tradicional estão espalhadas pelo território da reserva, que tem uma área de 12,9 mil hectares. Elas defendem então, o local como um espaço de identidade cultural, onde vivem basicamente da pequena pecuária e da agricultura de subsistência. Enquanto ocorre o processo de mediação, que propõe a construção de acordos por meio do diálogo, as ações de retirada estão suspensas. O ICMBio alega, por outro lado, que há necessidade de ser resguardada a proteção integral do ecossistema. São 4 horas, 11 minutos, você conferiu até agora o nosso correspondente Rádio Prata Serra, sempre com oferecimento de Oral Unique Clínica de Odontologia. 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
9: 16 horas e 13 minutos.
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4h20. 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

Então atenção, Lua Cetim, a melhor fase é a sua. 16h22, por aqui a gente segue de música e a gente volta logo mais, viu? Rapidinho, pra fazer o nosso sorteio por aqui do Vale Lanche da Padaria Zanotto. Então, últimos minutinhos pra você mandar mensagem pra gente. Prefere.

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2: 16:33.
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11: Dezesseis horas 37 minutos, 4:37 desta tarde. 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E hoje é terça-feira, hoje tem sorteio, é claro. Tem sorteio então de um vale lanche, né? Um vale lanche lá na Padaria e Confeitaria Zanotto. E você sabe, né? Lá na Zanotto tem de tudo e é muito bom. Vamos ver quem vai ser o sortudo, a sortuda, então, que vai levar esse vale-lanche para casa. Final de telefone 3903, final 3903, Wesley. Parabéns, Wesley. Vai levar, então, o vale-lanche aí da Zanotto. 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São 16 horas 39 minutinhos, por aqui a gente segue de música na nossa programação da Rádio Prata Serra e daqui a pouquinho a gente tem o nosso encerramento por aqui.

16:47, 13 minutinhos faltam para 5 horas da tarde, 15 graus em Nova Prata. E você curtiu até agora por aqui a nossa programação da tarde, a Prata é Pop no seu rádio. 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Por aqui eu vou encerrando a minha participação ao vivo por aqui e a gente tem um encontro marcado amanhã a partir da 1:30 da tarde na Prata é Pop da Rádio Prata Serra. Pra você de casa, pra você do trabalho, você que tá sintonizado com a gente, um grande abraço, um ótimo final de tarde, né? Aproveita aí a sua terça-feira à noite e a gente tem um encontro marcado amanhã. Até mais, fique bem, tchau, tchau!

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2: 16 horas e 58 minutos.
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10: Gaúcho Velho do meu Rio Grande, nós estamos batendo na marca, 17 horas pontualmente, a temperatura, meus amigos, está na casa aí dos 15 graus, está um pouco frio, o ventinho, né, Precisinho, o ventinho está meio que frio, meio baixando a temperatura nesta tarde, neste dia 9 hoje, né, dia 9 de junho deste ano de 2026. 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Vamos aproveitar. 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E também a Rede Sander está comunicando que amanhã, dia 10, nós temos o dia que será recolhido um percentual aí para o Hospital São João Batista, aqui de Nova Prata. Então, vamos abastecer lá no posto Sander, aqui de Nova Prata, que você estará ajudando o Hospital São João Batista a trazer esta reforma que está ocorrendo nas dependências aí do hospital, devido ao ocorrido aí do ano passado. Vamos com Érico Périx, Rio Grande Velho. ritual crioulo de um domingo de carreira, André Teixeira, e depois Romance do Mascarado, César Oliveira. A hora certinha são 17h03.

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2: 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Um abraço aí pro tio Genésio, tá ligado com a gente, obrigado pela companhia. Um abraço pro Renato lá em Casca também, tá ligado conosco. É, buenos tchê, buenos gurizada. tá tudo certo. Vamos trazendo Romance Musiqueiro, César Oliveira e Joca Martins, Silver Cavalo Crioulo.

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0: 17h32.
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12: 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Obrigado pelo carinho, obrigado pela audiência. Você que está nos ouvindo, quebra a costela do tamanho do nosso Rio Grande do Sul. Tá certo? Olha o seguinte, nós temos o posto Sander aqui de Nova Prata, abastecendo amanhã dia 10, né? Você estará, vai ser doado uma parte aí para o Hospital de São João Batista. É um percentual, né, que o posto Sander de Nova Prata, aqui na subida da Avenida Presidente Vargas, está doando para o Hospital São João Batista. Então aproveite, amanhã todo proprietário de veículo que abastecer aí no posto Sander estará contribuindo o posto e juntamente com quem abastece, né? Se não vai ninguém abastecer, mas uma parte será repassada, o percentual aí, para o Hospital São João Batista. E assim vai ser feito durante todo o ano. Um abraço aí para toda a equipe da Rede Sander. O verso vem de a cavalo, Nilton Ferreira. Logo em seguida, vamos trazendo Serrania do Caverá, Grupo Carquejo.

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9: Muito bem, parceiro velho, e a hora certinha, vamos conferindo, agora são 17h50, hein? Faltam 10 minutinhos aí para as 18 horas. 18 horas nós temos a oração da Ave Maria. 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Tá bueno? Vamos lá. Quem é que tá chegando? O Thiago Render e o Fabiano Índio. Mas o Chiruzada da casa, né? Prata da casa. Senhor das Manhãs de Maio. Linda essa música, hein? 17 horas e 51 minutos.

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2: 17 horas e 58 minutos.
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No entardecer deste dia de terça-feira, quando os ponteiros do relógio apontam para o infinito, nós nos encontramos, amigos ouvintes da Rádio Prata, para este momento de prece e gratidão a Deus por meio de Maria. E nesta terça-feira, a nossa reflexão é em torno do tema da família. A família é o alicerce de nossa vida. É nela que encontramos amor, apoio e aprendizado. É a família o aconchego de nossas vidas. Que possamos valorizar e cuidar dos nossos familiares, fortalecer os laços de união e buscar a paz no nosso lar, para que a presença de Deus seja sempre nossa guia, nossa luz, nosso horizonte. E juntos rezemos. O anjo do Senhor anunciou a Maria, e ela concebeu do Espírito Santo. Eis aqui a serva do Senhor, faça-se em mim segundo a vossa palavra. E o Verbo divino se fez humano e habitou entre nós. Ave Maria, cheia de graça, o Senhor é convosco. Bendita sois vós entre as mulheres, e bendito é o fruto do vosso ventre, Jesus. Santa Maria, Mãe de Deus, rogai por nós, pecadores, agora e na hora de nossa morte. Amém. Rogai por nós, Santa Mãe de Deus, para que sejamos dignos das promessas de Cristo. Oremos. Derramai, ó Deus, a vossa graça em nossos corações, para que, conhecendo pela mensagem do anjo a encarnação do vosso Filho, cheguemos por sua paixão e cruz à glória da ressurreição. Por Cristo nosso Senhor. Amém. Glória ao Pai, ao Filho e ao Espírito Santo, como era no princípio, agora e sempre. Amém. E sobre todos os ouvintes da Rádio Prata, a bênção de Deus que é Pai, Filho e Espírito Santo. Amém.

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2: Muito bem, meus amigos, e a hora certinha, você que está ligado, agora são 18 horas e 5 minutos, 18:05. Esse é o programa Roda de Chimarrão, que está de volta, né? 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Para você que está ligado conosco, muito obrigado pela companhia. Vamos lá, vamos abrindo a parte musical da segunda hora. Se o Rio Grande me precisa, tamo aí, né? Depois, Sentinelas, Lisandro Amaral.

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9: Muito bem, amigo velho, confira comigo a hora certinha para você que está nos ouvindo nesta terça-feira. Logo mais tem loteria, hein? Agora são 18 horas e 17 minutos, 18 com 17.

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Tio Genur, muito boa noite, obrigado pela companhia. Valeu demais, hein? Solito na estância? É isso, Precisinho. João Marcos, depois Tango do Bolicheiro, chega aí César e o Rogério. E em seguida, o Rio do Contrabando, Valdomiro Maicá. Um abraço à família Maicá. 18 horas e 18 minutos, lá pro Sérgio Zembruski também. Boa noite, obrigado aí, parceiro velho.

0: Maravilha, meu povo, 18h25, lá pro escritório do Dr. Avelino Beltrame. Um abraço aí pra Chiruzada que está nos ouvindo, obrigado pelo carinho.
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2: 18:29.
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5: Vamos lá então para o quinto prêmio, 2.393.2393. Quarto prêmio, 3.869.3869. Terceiro prêmio, 9.864.9864. Segundo prêmio, 3.604.3604. E o primeiro prêmio, 6.095.6095. Primeiro prêmio da Loteria do Rio.
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5: Muito bem, Gaúcho Velho, e a hora certinha, agora são 18 horas e 35 minutinhos, 18h35, olha, aproveite as promoções do Empório de Confecções, hein? 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É o fim do outono aí que está chegando e as promoções estão aí esquentando outono e inverno que estamos vivendo. Olha, a temperatura caiu também, né? Nós temos uma temperatura igual hoje de manhã, hein? Inclusive mais baixa. Hoje de manhã estava 13 graus, agora está com 12 graus. E desde as 6 horas aí que a temperatura veio para os 12. Estava em 14 quando a gente chegou por aqui e veio baixando para 13, né? Predominante limpo o tempo. Aqui em Nova Prata faz um mês quase que o sol quase não aparece, né? E as temperaturas baixas também. Vamos lá, vamos ver o que vai dar na quarta-feira amanhã. Amanhã tem pãozinho quente, né? Aqui na Praça da Alimentação, a Praça da Feira, né? Em frente à rede de mercados Porta aqui de nossa cidade. 18 horas e 36 minutos, deixa eu ver quem é que chega agora, cantando pra gente, né? Tocando umas marcas aí, buenachas, Cristiano Borges. Tá chegando aí com tarde de chuva, que não tem chuva, né? E tardezinha, já são 18h36. Vamos lá!
15: Buenas, meu amigo Walter Moraes! Chega pra cá e canta comigo!
16: Muito obrigado, meu amigo Cristiano, pelo convite de poder cantar contigo nessa tarde de chuva!

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9: Muito bem, meus amigos, e a hora certinha para você que está nos ouvindo. Agora são 18:49. Nós vamos nos recolhendo, agradecendo a companhia e o carinho de vocês e agradecendo os nossos patrocinadores, nossos colaboradores, a todos que nos ouviram. Muito obrigado, nos pediram música. Vamos atendendo o último pedido aqui da Vandreleia, né, que está ligada juntamente com o Eduardo, oferecendo para o Nelsinho Barbieri. É o nosso muito obrigado aí a toda a família. A gente oferece aí para toda a família que está nos ouvindo. Andreleia, o Eduardo, o Nelsinho, né? E toda a turma aí. O nosso abraço muito especial de primeira. Tá bueno? 18:49. Vamos deixando uma música muito conhecida e muito bonita, inclusive. Colorada. A todos uma boa noite. Uma restante de terça-feira especial de primeira. E até amanhã, 5 da manhã.

0: aí não, viu? Escutem o povo. Como eu pedi aqui o presidente Davi aqui, que possa pautar o mais rápido possível o fim da escala 6x1. Isso que é prioridade pro povo. O povo quer saber de eleição. Não, a eleição é em agosto. A eleição é só em agosto. Então não tem que ficar aqui toda hora falando que eu sou candidato, que eu sou pré-candidato, não.
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2: Vamos ao destaque do dia, Estatuto da Segurança Privada.
3: Presidente Lula regulamenta a lei que traz mais controle das autoridades sobre esse tipo de serviço.
2: Segurança jurídica também deve estimular a abertura de mais empresas no setor.
3: O presidente também destacou a legitimidade para trabalhadores que fazem serviços de vigília e segurança.
4: Da cidadania para você. É você andar de cabeça erguida, não sendo tratado como clandestino e não recebendo calote.
2: E ainda, Conselho de Política Energética vai avaliar aumento da mistura de etanol na gasolina.
3: Proposta do governo e de empresários é que composição passe a ter 32% de álcool combustível. Márcia Fernandes.
5: Se a medida for acatada, 450 milhões de litros de gasolina deixarão de ser importados.
2: E a gente vai falar também da prevenção aos incêndios florestais esse ano.
3: Com a possibilidade de termos El Niño no segundo semestre, o governo do Brasil já vem se preparando com contratação de profissionais e equipamentos.
2: A gente conversa sobre isso em entrevista ao vivo com o ministro do Meio Ambiente e Mudança do Clima, João Paulo Capobianco.
3: Hoje, na apresentação da Voz do Brasil, Mariana Jungmann e Luciano Seixas.
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3: O governo pretende aumentar novamente o percentual de etanol presente na gasolina, agora para 32%.
2: A proposta, que é defendida também por empresários do setor, será avaliada nas próximas semanas pelo Conselho Nacional de Política Energética.
3: E se aprovada, deve contribuir para aumentar a autonomia do país no setor de combustíveis e diminuir os preços para o consumidor.
5: Empresários e representantes do setor de etanol levaram ao governo federal a proposta de um aumento no percentual de etanol na gasolina para 32%. Hoje, esse percentual é de 30%. De acordo com o ministro de Minas e Energia, Alexandre Silveira, a medida pode ajudar a reduzir o preço do combustível e acelerar o processo de descarbonização.
6: Tema fundamental para a segurança energética, para aumentar ainda mais a mistura do etanol anidro na gasolina, deixando de ser necessária a importação de gasolina e, com isso, minimizando os impactos também da guerra, como temos conseguido, tanto com as subvenções quanto com as desonerações, a gente possa chegar na bomba com o menor preço de combustível no Brasil.
5: Se a medida for acatada, de acordo com o ministro, 450 milhões de litros de gasolina deixarão de ser importados. O anúncio foi feito nesta terça-feira, após uma reunião entre representantes do setor, ministros e o presidente Lula. Um dos participantes, Evandro Gussi, presidente da União da Indústria de Cana-de-Açúcar e Bioenergia, destacou a viabilidade desse aumento do percentual do etanol.
7: A mistura de 32% ela já foi testada com sucesso quando a mistura foi elevada para 30%. Então nós estamos aqui muito animados. Para se ter uma ideia, desde que a guerra começou, essa diferença de preço entre etanol e gasolina já fez com que o consumidor brasileiro economizasse cerca de 2 bilhões de reais.
5: O aumento no percentual de etanol na gasolina deve ser avaliado pelo Conselho Nacional de Política Energética em até 15 dias. Reportagem Márcia Fernandes.
2: Mais legitimidade para os profissionais e empresas do setor de segurança privada.
3: O presidente Lula regulamentou hoje, por meio de decreto, o Estatuto da Segurança Privada.
2: O documento traz regras e obrigações para o funcionamento das empresas, facilitando a fiscalização e o combate a serviços clandestinos.
8: Maior controle das autoridades e mais segurança para os profissionais da área. A lei que criou o Estatuto da Segurança Privada, de 2024, ganhou agora regulamentação. O decreto, assinado pelo presidente Lula, define, por exemplo, o número mínimo de vigilantes por atividade e a quantidade mínima de veículos, além de trazer regras sobre a circulação de carros fortes, a obrigação de comunicar crimes em prazo definido e quais disciplinas devem constar nos cursos de formação. O presidente Lula destacou que a medida traz dignidade aos profissionais da segurança privada.
4: Dá cidadania para vocês, né? Vocês andarem de cabeça erguida, não sendo tratado como clandestino e não recebendo calote. É reconhecimento de que vocês não são um estorvo na segurança pública. Vocês fazem um processo de complementariedade à questão da segurança pública nesse país.
8: Com as novas regras, a expectativa é que o controle da Polícia Federal sobre o setor seja mais efetivo, impedindo o funcionamento de grupos clandestinos. A ideia é evitar que empresas que operam na informalidade continuem sendo um risco à população, principalmente quando há uso de armas de fogo e outros equipamentos de uso controlado ou restrito. De acordo com o diretor-geral da Polícia Federal, Andrei Rodrigues, há no país 7 mil empresas de segurança privada. Com a regulamentação, a expectativa é que o número de empresas aumente.
9: Serão mais de 17 mil empresas no setor, que empregarão cerca de 1 milhão de pessoas. Mais do que ampliar o escopo, o normativo organiza o setor, confere previsibilidade, reduz litígios e cria um ambiente mais seguro para as empresas, trabalhadores e, sobretudo, para a sociedade brasileira.
8: Entre as inovações da lei está a ampliação dos serviços compreendidos como de segurança privada, incluindo nesse entendimento o serviço de segurança pessoal e o monitoramento de sistemas eletrônicos de segurança. As empresas têm até o segundo semestre de 2027 para se adaptarem às novas regras. Reportagem Luana Karen.
3: Desde o início desse ano, o governo do Brasil vem fazendo ações preparatórias para um fenômeno climático que deve ocorrer no segundo semestre, o El Niño.
2: A previsão é que ele torne a estação seca mais severa, o que pode ocasionar mais incêndios florestais.
3: A prevenção e redução dos danos causados pelo El Niño é um dos temas que estão sendo apresentados esta semana em Brasília, durante a Semana do Meio Ambiente.
2: E hoje nós temos aqui no estúdio o ministro do Meio Ambiente e Mudança do Clima, João Paulo Capobianco, que vai nos falar mais sobre a contratação de brigadistas, a compra de equipamentos e outras ações já efetivadas. Boa noite, ministro.
10: Boa noite, é um prazer estar com vocês e falando para todo o Brasil.
2: Ministro, o Dia do Meio Ambiente foi comemorado agora há pouco, no dia 5, ontem foi Dia dos Oceanos. O Ministério do Meio Ambiente está fazendo uma série de eventos ao longo dessa semana, né? O que, que são esses eventos? Quais as ações que o senhor destacaria nessas datas?
10: Bom, primeiro, uma exposição inédita, aberta a todo o público, toda a sociedade, mostrando não apenas a riqueza do meio ambiente brasileiro, com exposições fotográficas, a exposição Afluentes, que nós temos junto com o BNDES e o Fundo Amazônia, que mostra todos os investimentos do Brasil na promoção do desenvolvimento sustentável da Amazônia, dos demais biomas, mas também algo muito bacana, que é apresentar à sociedade os equipamentos que hoje o governo federal dispõe para fazer o enfrentamento a incêndios e melhorar a fiscalização ambiental. Então temos uma vila operacional do IBAMA e ICMBio montados ali na Biblioteca Nacional, no pátio, aberto a toda a sociedade, para conhecer esses equipamentos, interagir com os profissionais do IBAMA e do ICMBio, entender como funciona as ações preventivas e de combate a incêndios. E também temos ali um veículo que está fazendo o chamado manejo ético de animais domésticos, né? A castração, a colocação da microchipagem, aberto ao público gratuito, para que as pessoas também vejam uma ação importante, que é o tratamento adequado dos animais domésticos, cães e gatos, né, no nosso país.
3: Ministro, esse ano há a previsão daquele fenômeno climático que a gente sempre ouve falar, né, o tal El Niño. Por que que ano de El Niño preocupa mais do ponto de vista ambiental e o que que o Ministério vem fazendo de maneira preventiva em relação a isso?
10: O El Niño é um fenômeno natural, né, que sempre ocorreu, mas com o agravamento da situação climática, o aquecimento global, ele vem ocorrendo com mais intensidade e reduzindo os seus períodos de ocorrência. Por exemplo, tivemos El Niño em 2024, muito forte. Todos se lembram do esforço feito pelo governo brasileiro, juntamente com os estados, municípios, sociedade, para reduzir os incêndios, mas que assim mesmo, com todo esforço, foram bastante significativos. Nós temos monitorado desde o final do ano passado os cenários de El Niño. Temos aí os maiores especialistas, os grandes meteorologistas brasileiros trabalhando em parceria com o governo federal, monitorando reuniões mensais, e estamos verificando, infelizmente, que os indícios de que será um El Niño forte estão crescendo. E o que significa um El Niño forte? Significa secas mais intensas e prolongadas na região norte, nordeste e centro-oeste, que inclui aí a Amazônia, a Caatinga, o Cerrado e o Pantanal, e chuvas intensas na região sul, Rio Grande do Sul, Paraná e Santa Catarina, com chances de novas enchentes importantes. Então, o que nós estamos fazendo? Atuando de forma preventiva em várias frentes. Primeira frente importante é o aumento da capacidade do governo federal de fazer frente aos incêndios florestais. Nós teremos esse ano o maior número de brigadistas atuando no enfrentamento. São mais de 4.630 profissionais do governo federal que vão estar monitorando e atuando nas frentes de incêndio. Também fizemos, já o ano passado, um desembolso, que na realidade começou em 2024, se intensificou em 2025, de repasses de recursos para os corpos de bombeiro dos estados mais críticos, principalmente em toda a Amazônia. Foram mais de 430 milhões de reais que nós transferimos para os corpos de bombeiros nos estados da Amazônia, recursos do Fundo Amazônia. E agora, este ano, fizemos repasse para vários estados da região do Cerrado brasileiro e Pantanal. Então, nós temos esse ano, somando para a Amazônia com o Cerrado e Pantanal, nós temos aí mais de 500 milhões, quase 600 milhões de reais que foram investidos nos corpos de bombeiros. Então, nós temos mais preparação dos estados, mais preparação do governo federal, mas, evidentemente, o elo fundamental aqui é a sociedade, e aí a importância desse programa nosso para poder se comunicar diretamente com o cidadão e com a cidadã que estão na linha de frente. E aí eu gostaria de aproveitar essa oportunidade para fazer um apelo a todos que estão nos ouvindo. Não use fogo. O fogo muitas vezes é usado no Brasil para queima de lixo, para limpar um pasto, para abrir um terreno. O problema é que na situação que nós vamos enfrentar, isso se torna incontrolável. Uma pequena ignição que a gente faça.
11: As pessoas subestimam, né, ministro?
10: As pessoas subestimam.
11: O poder do fogo durante o período de seca, né?
10: Exatamente, porque o fogo, quando você evita ele, é o ideal. Agora, quando você combate ele no início, é o segundo passo importante. Se você não faz isso, ele pode adquirir a potência de um grande incêndio, às vezes de quilômetros de extensão, tornando o trabalho dos brigadistas, dos bombeiros, extremamente difícil. Portanto, é importantíssimo que a sociedade esteja atenta, não use fogo a partir agora de junho, evite ao máximo, porque a situação climática vai ser muito desfavorável. Além disso, é importante também lembrar um fato novo. O Brasil aprovou no Congresso Nacional, em 2024, a nova lei, a Lei do Manejo Integrado do Fogo. E a responsabilidade em prevenir, combater incêndios, hoje é de toda a sociedade. Não é apenas do governo federal. O governo federal tem capacidade de atuação? Tem. Está se preparando? Está. Aumentou a sua capacidade de intervenção com equipamentos e recursos humanos? Sim. Mas o mais importante aqui é compartilhar essa responsabilidade com os estados, municípios e com os proprietários rurais, que hoje, pela nova lei, passam a ter responsabilidade de montar brigadas, ter equipamentos e atuar na prevenção de incêndios.
11: Pois é, falando nos equipamentos, o Ministério do Meio Ambiente, o IBAMA, o Instituto Chico Mendes, foi feito também um investimento na compra de equipamentos, aeronaves, veículos, né? Que equipamentos são esses e que investimento foi esse?
10: Olha, juntando o IBAMA e ICMBio, nós temos aí 19 helicópteros e 19 aviões. Então, é o maior investimento já feito. Nós temos também, sob a coordenação da Casa Civil da Presidência da República, a Sala de Situação, que já começou a se reunir. Ela reúne 19 ministérios e autarquias e órgãos vinculados que se reúnem e planejam ação. Então, Forças Armadas, Aeronáutica, Exército, Marinha, oferecendo apoio logístico e de equipamentos também. Nós temos ali os estados envolvidos que aportam com seus corpos de bombeiros. Temos uma mobilização de equipamentos que são destinados às brigadas locais. Então, abafadores, sopradores, EPIs, isso é muito importante. Hoje o IBAMA e o ICMBio distribuem milhares de equipamentos para pessoas lá na ponta, mesmo que não sejam profissionais do governo federal, mas que sejam brigadas voluntárias, por exemplo, ou brigadas municipais, são muitas no Brasil.
11: As brigadas indígenas também.
10: As brigadas indígenas, as brigadas quilombolas, né, de pessoas da comunidade, que recebem equipamentos, orientação para fazer frente a isso rapidamente. Então, há um investimento muito grande, alguns equipamentos de grande porte, inclusive, retroescavadeiras que abrem valetas para fazer aceros, ou seja, um conjunto grande de equipamentos. Mas, repito, tudo isso é importante. O governo está fazendo um grande investimento, apoiando todos os envolvidos, mas, repito, o cidadão e a cidadã ali na ponta é que podem fazer a diferença. Por isso, a importância de nós termos no Brasil a consciência de que a mudança do clima criou um problema novo. Nós não estávamos acostumados. O Brasil não era um país de grandes incêndios florestais. E, infelizmente, se tornou um país com muito risco. E a cidadã e o cidadão na ponta podem fazer toda a diferença.
3: Muito bem, nós conversamos com o ministro do Meio Ambiente e Mudança do Clima, João Paulo Capobianco. Muito obrigado pela entrevista aqui à Voz do Brasil, ministro.
10: Foi um prazer, obrigado pela oportunidade que nós podemos falar com todo o Brasil de um assunto tão importante que todos podem ajudar a resolver.
11: E lembrando sempre que a prevenção é melhor do que o remédio, é melhor do que correr atrás do fogo depois, né, ministro?
10: Exatamente, a prevenção é tudo.
11: Gestores públicos, representantes de órgãos de controle e organizações da sociedade civil.
3: Mais de 7 mil integrantes da rede de parcerias, coordenada pelo governo federal, estão em Brasília para discutir melhorias na gestão dos recursos públicos.
11: A ideia é propor soluções para que a aplicação do dinheiro e a gestão desses recursos seja mais eficiente, melhorando a vida do cidadão nas cidades brasileiras.
12: O dinheiro que chega às escolas e postos de saúde, a aplicação de recursos em obras, compras públicas e convênios. Para garantir que tudo isso seja aplicado com eficiência e transparência, existe uma rede criada pelo governo federal há mais de 10 anos. É a rede de parcerias, formada por órgãos públicos, estados, municípios, instituições de controle, organizações e sociedade civil. E para discutir esses temas, nos próximos 3 dias, mais de 7 mil representantes dessa rede estarão reunidos em Brasília, no Fórum Nacional da Rede de Parcerias, Transferências e Compras Públicas. Na abertura do evento, a ministra da Gestão e da Inovação em Serviços Públicos, Esther Dweck, lembrou que o objetivo é fortalecer a cooperação e melhorar a gestão das políticas públicas.
13: A gente tem realidades administrativas, fiscais, institucionais muito distintas entre cada uma das experiências que a gente tem aqui juntos. A gente tem trabalhado para entender essas diferenças e para construir, com diálogo, soluções que respeitem essa diversidade brasileira. A cooperação federativa, que é um eixo prioritário do nosso governo, é um mote grande desse nosso fórum.
12: Realizado todos os anos no mês de junho, o fórum é um espaço de troca de experiências, capacitação e construção de soluções para a gestão pública brasileira. Nesta edição, são mais de 200 atividades entre painéis, palestras e oficinas. Em salas temáticas, os gestores podem consultar especialistas
13: com diálogo, soluções que respeitem essa diversidade brasileira. A cooperação federativa, que é um eixo prioritário do nosso governo, é um mote grande desse nosso fórum.
12: Realizado todos os anos no mês de junho, o fórum é um espaço de troca de experiências, capacitação e construção de soluções para a gestão pública brasileira. Nesta edição,

0: que o resultado das políticas públicas chegue até o cidadão.
1: E o Fórum Nacional, ele tangibiliza, né, a rede, né, porque a rede está espalhada. A gente tá conversando com os municípios, com os estados, com o governo federal, porque a gente se conversa, mas estar presente no evento é bastante importante e todo estruturado, né, para poder compartilhar as informações, participar de palestras. Isso é muito interessante.
0: Durante o encontro, os gestores também poderão tirar dúvidas sobre o Contrata Mais Brasil. A plataforma aproxima órgãos públicos de pequenos negócios, como os microempreendedores individuais, fortalecendo economias locais e promovendo inclusão produtiva. Mais informações sobre a plataforma estão no site gov.br/contrata-mais-brasil. Reportagem Gabriela Noronha.
2: O governo do Brasil vai divulgar os processos já concluídos relacionados à autorização de empresas de apostas de cota fixa, conhecidas como bets.
3: O anúncio foi feito essa semana pelo ministro da Fazenda, Dario Durigan.
2: Ele garantiu que serão preservados os dados pessoais dos proprietários e dirigentes das empresas, sem comprometer o compromisso do governo com a transparência.
4: Nós estamos falando de 25 mil documentos, mais ou menos, que foram exigidos pelo Ministério da Fazenda para que a gente pudesse fazer uma avaliação de origem de capital, do imposto de renda das pessoas que se dizem dirigentes das bets. Nós vamos fazer transparência das empresas, de todos os processos que já foram concluídos, processos que seguem em tramitação. Nós vamos aguardar a conclusão. Claro que a gente vai precisar fazer isso com uma força-tarefa para tarjar os nomes, não implicando em responsabilidade para os servidores públicos.
3: Pois é, a força-tarefa mencionada pelo ministro será conduzida em parceria com a Controladoria Geral da União, com o objetivo de acelerar a disponibilização dos documentos.
2: As informações serão publicadas no portal oficial do Ministério da Fazenda e ficarão disponíveis para consulta.
3: A Secretaria de Prêmios e Apostas também informou que está reforçando as ações de monitoramento e fiscalização sobre os jogos online, em razão da realização da Copa do Mundo de Clubes.
2: No Brasil, estima-se que cerca de 8 milhões de mulheres convivem com a endometriose, sendo 2 milhões delas adolescentes.
3: A doença, que afeta o útero, é crônica e causa dores intensas na região pélvica, cólicas menstruais fora do normal e pode levar à infertilidade.
2: Para estimular pesquisas que ajudem a descobrir novas formas de prevenção, diagnóstico e tratamento para a doença, o Ministério da Ciência e Tecnologia e Inovação anunciou um investimento de 50 milhões de
3: O
2: reais.
3: valor vai se somar a mais 10 milhões do Instituto Alana, organização voltada para os direitos das
2: É o
3: crianças.
2: maior já investido pelo governo em ciência sobre a saúde feminina.
5: 60 milhões de reais vão ser investidos em pesquisas sobre endometriose, dor pélvica e saúde menstrual no Brasil. Os recursos são de uma parceria entre o Ministério de Ciência, Tecnologia e Inovação e o Instituto Alana, anunciada nesta terça-feira. Desses 60 milhões de reais, 50 milhões de reais serão do Ministério da Ciência, Tecnologia e Inovação, via Conselho Nacional de Desenvolvimento Científico e Tecnológico, o CNPq, para criar soluções que possam ser aplicadas no Sistema Único de Saúde, o SUS. Esse é o maior investimento já feito pelo MCTI em pesquisas sobre saúde da mulher. As propostas vão ser selecionadas por chamada pública do CNPq e devem abordar temas como causa e prevenção, diagnóstico, tratamento e impacto social. Segundo o Ministério da Ciência, Tecnologia e Inovação, as pesquisas vão reduzir lacunas de conhecimento sobre a endometriose, uma doença crônica que afeta cerca de uma em cada 10 meninas e mulheres e que pode levar anos para ser diagnosticada. A estimativa é que 8 milhões de brasileiras em idade reprodutiva convivam com endometriose, sendo 2 milhões de adolescentes. Priscila Machado para a Voz do Brasil.
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3: E antes de encerrar a Voz do Brasil de hoje, a gente passa para dar um recado para os estudantes que ainda não fizeram a inscrição do Exame Nacional do Ensino Médio.
2: O prazo vai até sexta-feira, dia 12.
3: Alunos de escolas públicas e

0: beneficiários do Pé de Meia têm a inscrição pré-preenchida esse ano, mas eles precisam entrar na página do participante e confirmar a participação.
1: O pedido de isenção da taxa também não elimina a necessidade de fazer a inscrição.
0: Por isso, se a sua ainda estiver pendente, confira lá na página do participante e conclua o processo para fazer as provas que estão marcadas para os dias 8 e 15 de novembro.
1: Para os candidatos não isentos, a taxa de inscrição é de R$ 85,00 e agora pode ser paga até 17 de junho.
0: E essas foram as notícias do Governo do Brasil.
1: Uma realização da Secretaria de Comunicação Social da Presidência da República.
0: Com produção da empresa Brasil de Comunicação.
1: Fique agora com as notícias do Poder Judiciário e do Congresso Nacional. Boa noite.
0: Boa noite para você e até amanhã.
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4: O Supremo Tribunal Federal impõe multa diária a estados e municípios que não prestaram contas sobre emendas PIC.
5: Presidente do TSE assina acordo de cooperação com defensorias públicas.
4: TST fará audiência pública sobre o controle do uso de banheiro durante jornada de trabalho.
5: Boa noite, eu sou Marcela Luiza.
4: E eu sou Walter Lima.
5: Supremo Tribunal Federal determina novas medidas sobre a execução e fiscalização das emendas parlamentares, sobretudo as chamadas emendas PIC, direcionadas ao setor de eventos.
4: A decisão é do ministro Flávio Dino, relator do caso no STF. Pablo Lemos.
6: A medida mira estados e municípios que receberam repasses entre 2020 e 2024 e ainda não esclareceram a destinação dos recursos. O relator, ministro Flávio Dino, impôs multa diária de 1% do valor da emenda recebida aos que continuarem omissos ou em falta na apresentação de planos de trabalho ou em relatórios de gestão online. Flávio Dino também deu 10 dias para o Ministério do Turismo identificar e notificar os entes federados e determinou à Controladoria Geral da União a auditoria profunda nos dados já enviados. A CGU terá 5 dias úteis para apresentar um cronograma de trabalho.
5: Presidente do TSE assina acordo de cooperação com as defensorias públicas.
4: A ideia é garantir assistência jurídica gratuita a eleitores e candidatos. Estevão Furtado.
7: Segundo o presidente do Tribunal Superior Eleitoral, ministro Cássio Nunes Marques, a iniciativa ajuda a remover barreiras e garantir uma participação mais igualitária no processo democrático.
8: Nosso compromisso é assegurar que nenhuma cidadã e nenhum cidadão deixe de exercer plenamente seus direitos políticos por ausência de orientação ou assistência jurídica. Como tenho dito, ninguém será deixado para trás em nossa jornada democrática. A Justiça Eleitoral brasileira continuará trabalhando para garantir eleições íntegras, transparentes, acessíveis e confiáveis, com especial atenção à proteção das pessoas historicamente minorizadas e daquelas em maior situação de vulnerabilidade.
7: A parceria busca ampliar o acesso à justiça eleitoral e prevê atuação prioritária em casos de fraude à cota de gênero, violência política, assédio político e assédio eleitoral no ambiente de trabalho.
5: Tribunal Superior do Trabalho fará audiência pública sobre controle do uso de banheiro durante jornada de trabalho.
4: O debate vai auxiliar o julgamento sobre os limites do poder do empregador e eventual configuração de dano moral. Marla Lacerda.
9: Você pode dar a sua opinião. A audiência pública vai tratar de situações bem específicas, como no caso das linhas de produção, por exemplo, em que o posto não pode ficar desocupado em momento algum. E se a empresa pode ser punida por dano moral, caso tente controlar ou limitar o número de vezes que o trabalhador ou trabalhadora vai ao banheiro, considerando inclusive as condições de saúde do empregado. A audiência vai ser em agosto, mas o formulário para participar já está no site do TST.
5: São nulos os contratos de empréstimo bancário feitos por pessoa analfabeta em terminais de autoatendimento, como caixas eletrônicos.
4: Essa conclusão é do Superior Tribunal de Justiça, Fátima Uchoa.
10: A terceira turma do STJ declarou a nulidade de empréstimos contratados por um homem analfabeto e determinou a devolução dos valores descontados da conta dele em razão de contratos e outras despesas, mas compensando com quantias que o banco já havia disponibilizado. Segundo o relator ministro Ricardo Vilas Boas Cueva, a pessoa analfabeta tem plena capacidade para praticar atos da vida civil, mas para a validade de contratos escritos, a lei exige formalidades como a assinatura a rogo, ou seja, com a assinatura de outra pessoa a pedido do analfabeto e na presença de duas testemunhas, a fim de garantir a compreensão e a manifestação da própria vontade do contratante.
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5: Uma boa noite.
4: E até amanhã.
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11: Eu sou Paula Groba.
12: E eu sou Humberto Pinheiro.
11: E estes são os destaques de hoje do Jornal do Senado, que começa agora.
12: Senado aprova projeto que amplia apoio a vítimas de trabalho escravo.
11: Avança projeto que permite internação de adolescentes por até 10 anos.
12: Presidente do BRB presta esclarecimentos no Senado sobre acordo com Banco Master.
11: Boa noite.
12: Boa noite.
11: Senadores da Comissão de Assuntos Econômicos ouviram hoje o presidente do Banco de Brasília, BRB, Nelson Antônio de Souza, e pediram esclarecimentos sobre a negociação com o Banco Master, fechada sem que o balanço de 2025 da instituição adquirida tivesse sido apresentado.
12: Aos senadores, Nelson de Souza defendeu que o BRB tem condições de recuperação. A repórter Marcela Cunha tem mais detalhes.
13: O presidente do BRB, Nelson Antônio de Souza, disse à Comissão de Assuntos Econômicos que o banco precisa de um aporte de 8 bilhões e 800 milhões de reais para enfrentar os efeitos das operações com o Banco Master. O plano prevê um empréstimo do Fundo Garantidor de Créditos ao governo do Distrito Federal e securitização de dívida do GDF. Mas o presidente da CAI, Renan Calheiros, do MDB de Alagoas, questionou a homologação do acordo pelo Supremo Tribunal Federal antes da divulgação do balanço de 2025 do banco.
14: Eu não entendo como é que o Supremo aprova um plano sem que o BRB publique o balanço de 2025. Como se faz um plano? Um plano nas nuvens.
13: Nelson afirmou que não havia decisão judicial impedindo a publicação do balanço, mas explicou que as demonstrações financeiras precisaram ser revisadas a cada novo achado da auditoria independente. Ele disse que o BRB adotou medidas de governança e troca de dirigentes e defendeu que o banco tem condições de recuperação. O senador Isalci Lucas, do PL do Distrito Federal, questionou o risco transferido aos cidadãos do DF, considerando que o GDF é o garantidor da operação.
14: A garantia desse 16% compromete, né, a saúde, a educação, a segurança, porque o Fundo de Participação de Estado e de Município é para isso.
13: As críticas foram reforçadas pela senadora Leila Barros, do PDT do Distrito Federal, que destacou que a conta para salvar o banco representaria mais de R$ 2.200 por habitante do DF.
11: A sanção da lei que aumenta as punições para o exercício ilegal da medicina veterinária teve repercussão no Senado.
12: A nova legislação passa a tratar a prática como crime previsto no Código Penal e tem como objetivo ampliar a proteção dos animais, preservar a saúde pública e fortalecer a segurança sanitária do país. Repórter Henrique Nascimento.
15: Quem atuar como médico veterinário sem autorização legal poderá ser punido com detenção de 6 meses a 2 anos. A medida está prevista na nova lei que passa a incluir a medicina veterinária entre as profissões protegidas pelo Código Penal contra o exercício ilegal. Ao comentar a sanção da norma, o senador Sérgio Moro, do PL do Paraná, relator da proposta no Senado, disse que a medida vai ajudar no combate à atuação de pessoas sem qualificação profissional.
16: Muitas vezes acabam exercitando legalmente essa profissão, até realizando às vezes cirurgias médicas veterinárias com resultados desastrosos. E eu creio que é um avanço importante, tanto para proteger a profissão, como igualmente para proteger, né, os animais, e a gente tem esse grande apreço.
15: O senador Esperidião Amin, do Progressistas de Santa Catarina, destacou a contribuição dos veterinários para que o Brasil avançasse no combate à febre aftosa.
17: E eu celebro a importância do veterinário por registrar o seguinte: o meu estado, quando eu estava no governo, em 99, 2000, conseguiu, graças aos veterinários catarinenses e brasileiros, a condição de primeira unidade política da América Latina livre de aftosa sem vacinação.
15: Antes da mudança, o exercício ilegal da medicina veterinária era tratado apenas como contravenção penal. Agora, a atividade passa a receber o mesmo tratamento previsto para médicos, dentistas e farmacêuticos.
11: O furto ou o roubo de combustíveis poderão receber punições mais severas.
12: A Comissão de Infraestrutura do Senado aprovou um projeto que cria uma modalidade específica para esses crimes, com penas que podem chegar a 10 anos de reclusão. Repórter Márcio Maturana.
18: Furto ou roubo de petróleo, gás natural e outros combustíveis podem ter pena de 4 a 10 anos de reclusão, segundo um projeto aprovado pela Comissão de Infraestrutura. O texto, já aprovado pela Câmara, segue para a Comissão de Segurança Pública, com parecer favorável de Jaime Bagatoli, do PL de Rondônia.
19: Tem que ter punições mais severas para esses tipos de furto, para esses tipos de roubo, para esse tipo de danos que essas pessoas estão causando, prejuízo econômico e prejuízo ambiental.
18: O projeto prevê que a pena vai ser aumentada em um terço se o crime for praticado por duas ou mais pessoas, por ex-empregado e quando houver destruição de algum obstáculo, e em dois terços quando o crime causar paralisação das atividades, incêndio, poluição, lesão corporal grave ou morte.
11: E hoje a legislação brasileira limita a 3 anos o tempo de internação de adolescentes em conflito com a lei, mas esse prazo pode aumentar.
12: A Comissão de Segurança Pública aprovou um projeto que prevê até 10 anos de internação para jovens envolvidos em crimes violentos. Os detalhes na reportagem de Bruno Lourenço.
20: O projeto de lei aumenta de 3 para até 5 anos o tempo máximo de internação de adolescentes infratores. Já para as infrações praticadas com violência, grave ameaça ou equiparadas a crime hediondo, o período de restrição de liberdade pode chegar a 10 anos. O texto aproveitou a iniciativa já aprovada no ano passado do senador Fabiano Contarato, do PT do Espírito Santo. Ele espera que, com a pressão do Senado, essas matérias, enfim, sejam votadas na Câmara dos Deputados.
21: Eu não acho razoável você explicar para uma mãe que teve a filha vítima de estupro, para um rapaz de 17 anos que, após estuprar, matou e ocultou o cadáver, ele vai ficar internado até 3 anos. Não quer dizer nem que ele vai pegar 3 anos.
20: A proposta prevê a audiência de custódia no prazo de 24 horas, também altera atenuantes por idade que diminuem o tempo de prescrição da pena e especifica que o adolescente que atingir a maioridade durante o cumprimento de medida socioeducativa deverá ser transferido para unidade específica e separada dos demais adolescentes e distinta de estabelecimentos prisionais destinados a adultos.
11: O senador Humberto Costa, do PT de Pernambuco, defendeu a decisão do Ministério da Saúde de suspender preventivamente a aplicação da vacina contra a dengue produzida pelo Instituto Butantan após o registro de 2 mortes sob investigação. Médico, ele ressaltou que ainda não há evidências de relação entre os casos e o imunizante.
12: Segundo o senador, a suspensão temporária demonstra cautela das autoridades sanitárias e não representa uma condenação da vacina. Humberto Costa destacou que a vacina passou por todas as etapas de testes clínicos, foi aprovada pela Anvisa e já foi aplicada em mais de 500 mil pessoas.
22: Os estudos demonstraram eficácia geral de 65% contra a doença e eficácia superior a 80% contra os casos mais graves. Esses números são extremamente relevantes diante de uma enfermidade que há décadas desafia a saúde pública brasileira.
11: E o plenário do Senado aprovou uma proposta que estabelece medidas para proteger e acolher trabalhadores resgatados de condições análogas à escravidão.
12: O projeto também altera diversas leis para incluir disposições sobre o combate ao trabalho escravo, a priorização de benefícios sociais para as vítimas e a facilitação do acesso à justiça. Repórter Douglas Castilho.
23: Uma das novidades é a preferência da população vitimada para receber o Bolsa Família. Outra inovação é que, para fiscalização, será possível entrar no domicílio em que ocorre a possível violação sem mandado judicial, necessitando para isso apenas de autorização do empregador ou do empregado residente no local. O relator do projeto, o senador Paulo Paim, do PT do Rio Grande do Sul, explicou a iniciativa.
0: Prevê proteção efetiva aos trabalhadores e trabalhadoras domésticos resgatados da condição análoga à de escravo, para garantir, por exemplo, a fiscalização do trabalho e a autuação imediata.
23: O texto ainda prevê a concessão de 6 parcelas do seguro-desemprego à pessoa resgatada e o direito ao abrigamento emergencial, bem como a alteração do Código Penal para incluir pessoas em relação de trabalho doméstico como vítimas de lesão corporal no contexto de violência doméstica. O texto vai à sanção presidencial.
12: Com edição de Paula Groba e trabalhos técnicos de João Lira, o Jornal do Senado fica por aqui. Acompanhe agora as notícias da Câmara dos Deputados. Boa noite.
11: Boa noite e até amanhã.
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1: Câmara aprova inserção de doenças crônicas na carteira de identidade.
6: Comissão proíbe a inclusão de ração como supérfluo para fins fiscais.
1: Exigências de infraestrutura para escolas públicas já estão em vigência.
6: Boa noite. Já virou lei a proposta aprovada pela Câmara com exigências de infraestrutura para escolas públicas. Saiba mais na reportagem de José Carlos Oliveira.
8: As comissões da Câmara dos Deputados aprovaram um projeto de lei do Senado com requisitos mínimos obrigatórios para a infraestrutura de escolas da rede pública da educação básica. Entre as exigências estão biblioteca, cozinha, refeitório, banheiro e quadra poliesportiva coberta. As instalações devem ter acessibilidade garantida para pessoas com deficiência. Além disso, as escolas deverão apresentar número adequado de alunos por turma, manejo de resíduos, abastecimento de água tratada e esgotamento sanitário, como destaca a deputada Socorro Neri, do PP do Acre, relatora do texto na Comissão de Educação.
24: Trata de detalhar condições mínimas de infraestrutura para as escolas públicas de educação básica, que deveriam estar universalizadas em todas as unidades escolares, o que, lamentavelmente, ainda não é realidade. De fato, de acordo com o Censo Escolar de 2023, nas escolas municipais de educação infantil, por exemplo, apenas 46,6% contavam com banheiros adequados e 61,7% contavam com recursos de acessibilidade para pessoas com deficiência.
8: Para a deputada, a falta de padrões mínimos é uma realidade inadmissível nas escolas. Socorro Neri citou outros dados do Censo Escolar de 2023, agora relativos à internet e aos laboratórios de ciências.
24: Entre as escolas públicas de ensino fundamental, apenas 69,2% dos estabelecimentos municipais dispunham de internet banda larga. Entre as escolas públicas estaduais de ensino médio, observou-se que nas regiões norte e sul, menos de 80% das unidades escolares contavam com internet banda larga. Entre as escolas públicas estaduais e municipais de ensino fundamental, apenas 10% dispunham de laboratório de ciências. Essa instalação estava disponível apenas em 43,5% das escolas públicas estaduais de ensino médio.
8: O texto inclui as novas exigências de infraestrutura escolar na LDB, a Lei de Diretrizes e Bases da Educação Nacional. A proposta também foi aprovada na Comissão de Constituição e Justiça, onde a deputada Laura Carneiro, do PSD do Rio de Janeiro, ressaltou a busca por um padrão de qualidade na oferta de ensino público no país. Da Rádio Câmara de Brasília, José Carlos Oliveira.
3: Educação.
1: Marcon, do PT do Rio Grande do Sul, destaca o programa Pé de Meia como uma importante política de incentivo à permanência de estudantes de baixa renda no ensino médio. Ele explica que a iniciativa oferece apoio financeiro aos jovens e contribui para reduzir a evasão escolar.
6: Marcon também ressalta as ações do governo federal voltadas ao setor produtivo, como a renegociação de dívidas rurais e a ampliação dos recursos do Plano Safra. Para o deputado, essas medidas fortalecem a atividade agropecuária e estimulam a economia.
1: Paulão, do PT de Alagoas, celebra o lançamento do programa MEC Idiomas, que oferece gratuitamente cursos de inglês e espanhol por meio de plataforma digital. Segundo o deputado, a medida cria novas oportunidades para estudantes e trabalhadores.
6: Paulão também menciona ações voltadas aos entregadores por aplicativo, como a implantação de pontos de apoio com estrutura básica para descanso. Ele defende ainda o avanço da regulamentação do setor, com análise de propostas que ampliam os seus direitos.
1: Cultura. Raimundo Santos, do PSD do Pará, celebra o Dia Nacional da Música Gospel. Ele ressalta a presença do gênero em diferentes espaços da sociedade, enfatizando sua relevância cultural e religiosa na transmissão de mensagens de fé, esperança e solidariedade.
3: Eleições.
6: Daiane Bittencourt, do União do Ceará, contesta a decisão do TSE que determinou a recontagem de votos para deputado federal nas eleições de 2022, podendo atingir seu mandato. Ela defende que a punição por suposto uso indevido de recursos eleitorais abranja apenas o candidato acusado.
1: Daiane Bittencourt sustenta que o julgamento teve falhas, como a inexistência de ampla defesa e do contraditório. Ela informa que aguarda a análise de pedido cautelar apresentado por seus advogados, enquanto reafirma a disposição de manter a atuação parlamentar.
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3: Comissões.
6: Comissão aprova projeto que proíbe a inclusão de ração animal como bem supérfluo para a cobrança de ICMS. Vamos ouvir mais informações sobre o tema com Luiz Cláudio Canuto.
5: Projeto aprovado pela Comissão de Meio Ambiente da Câmara dos Deputados proíbe que rações para animais de estimação sejam tratadas como supérfluos, algo que, para fins de incidência do ICMS, pode aumentar a tributação. O ICMS é um imposto estadual. O relator da proposta, deputado Célio Studart, do PSD do Ceará, argumenta que ração para animais de estimação deve ser considerada um item essencial para ter uma tributação mais justa e alinhada com o conceito de bem indispensável.
7: Ração é algo caro, é um item caro e não é supérfluo, é um item vital para a vida de animais, especialmente daqueles que cuidam de 10, 20, 30, 40 animais. Então, o que esse projeto fez é reduzir o ICMS, ou seja, menos imposto, incidindo nessas rações para que possa baratear os custos e a gente tem aí, obviamente, mais avanços dentro da pauta animal e, obviamente, mais respeito, zelo e menos animais com fome, porque isso pesa caro no bolso daqueles que protegem os animais.
5: O projeto segue agora para análise nas comissões de Finanças e Tributação e de Constituição e Justiça. Para virar lei, precisa ser aprovado pela Câmara e pelo Senado. Da Rádio Câmara de Brasília, Luiz Cláudio Canuto.
3: Meio Ambiente.
1: Delegado Matheus Laiola, do União do Paraná, denuncia representantes políticos de Paranaguá que defenderam as rinhas de galo. O parlamentar lembra que a legislação e a jurisprudência dos tribunais brasileiros já classificam essa prática como crime ambiental.
6: Delegado Matheus Laiola informa que o partido instaurou um processo administrativo para expulsar os responsáveis. Segundo o deputado, a defesa das rinhas é incompatível com os princípios do partido e com a proteção ao bem-estar animal.
3: Agricultura.
1: Lucas Edecker, do PSD, comemora o avanço da proposta que trata da securitização das dívidas dos produtores rurais atingidos por estiagens e enchentes no Rio Grande do Sul. Para ele, a medida garante a recuperação da produção e preserva a atividade econômica no campo.
6: Lucas Edecker também frisa que a matéria foi aprovada pela Câmara há quase um ano e ainda aguarda análise do Senado. Ele acredita que a lentidão do processo legislativo agravou a situação dos produtores, que, segundo ele, seguem com dificuldade para retomar suas atividades.
1: Daniel Trisesiak, do PSDB, cobra uma solução definitiva para os produtores rurais afetados por eventos climáticos no Rio Grande do Sul e defende a securitização das dívidas do setor. Ele afirma que tudo isso é necessário para que os agricultores continuem produzindo.
6: Daniel Trisesiak diz que o governo demora a adotar medidas de apoio ao campo, acrescentando que os produtores buscam instrumentos para a recuperação da sua atividade. Ele ressalta ainda a relevância do agronegócio para a geração de emprego, renda e riqueza no estado gaúcho.
1: Sérgio Turra, do PP do Rio Grande do Sul, cobra a aprovação da matéria que trata da securitização das dívidas dos produtores rurais. Na visão do deputado, a medida é essencial para garantir a continuação da atividade agropecuária após sucessivos eventos climáticos.
6: Sérgio Turra também destaca a importância do agronegócio para a economia nacional. O parlamentar afirma que auxiliar os produtores rurais significa preservar empregos, fortalecer a produção de alimentos e estimular o desenvolvimento do país.
3: Economia.
1: Coronel Assis, do PL de Mato Grosso, aponta risco de desequilíbrio nas contas públicas do país. O deputado critica a política econômica do governo federal e atribui o problema ao aumento dos gastos, ao crescimento da dívida pública e à perda de confiança de investidores.
6: Coronel Assis afirma que os juros elevados sufocam a economia, dificultando o crédito para famílias e empresas. Ele alerta que a trajetória das despesas pode levar a um colapso orçamentário a partir de 2027, caso não haja controle fiscal.
1: Luiz Lima, do Novo do Rio de Janeiro, aponta risco de agravamento das contas públicas diante de gastos acima da arrecadação, inflação alta e juros elevados. O parlamentar afirma que a situação compromete a capacidade do governo de controlar a dívida pública.
6: Luiz Lima cita a editorial da mídia que alerta para os perigos do crescimento dos gastos públicos e menciona também levantamento recente sobre medidas que reduzem receitas. Ele assinala que decisões eleitoreiras podem transferir para a população o custo do desequilíbrio orçamentário.
1: Márcio Gerri, do PCdoB do Maranhão, cita pesquisas recentes que indicam o fortalecimento político do governo e o enfraquecimento de parte da oposição. O deputado acredita que esses dados são reflexos da participação de lideranças da direita em denúncias sobre o Banco Master.
6: Benedita da Silva, do PT do Rio de Janeiro, apresentou o projeto que estabelece o PIX como infraestrutura estratégica nacional. A deputada salienta que o sistema de pagamentos instantâneos é uma tecnologia brasileira que ampliou o acesso da população a serviços financeiros.
1: De acordo com Benedita da Silva, a proposta busca garantir a gratuidade do sistema, proteger os dados dos usuários e impedir que o PIX seja utilizado em negociações internacionais. Para ela, cabe ao Congresso proteger políticas públicas que fortaleçam a autonomia econômica do país.
6: Helder Salomão, do PT do Espírito Santo, questiona a atuação de parlamentares que viajaram aos Estados Unidos para tratar de temas ligados à economia brasileira. Ele acredita que a articulação ameaça a soberania nacional por envolver debates sobre o PIX e minerais estratégicos.
1: Helder Salomão exalta o PIX como um patrimônio criado por técnicos do Banco Central com impacto direto no desenvolvimento do país. Ele também associa as novas tarifas dos Estados Unidos contra produtos brasileiros às articulações entre deputados da oposição e autoridades norte-americanas.
3: Turismo.
6: Hildo Rocha, do MDB do Maranhão, celebra o reconhecimento internacional da Praia de Atins, nos Lençóis Maranhenses, eleita a melhor praia do Brasil e a sétima melhor do mundo, no ranking Best Beaches in the World 2025.
1: Na visão de Hildo Rocha, o reconhecimento consolida o potencial turístico do estado, que reúne outras atrações naturais como o Rio Preguiças e o Delta das Américas. Ele aproveita para convidar a população a visitar o Maranhão durante o período dos festejos juninos.
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1: Saúde.
6: Câmara finaliza a votação de projeto que inclui doenças crônicas na nova carteira de identidade. Vamos saber mais na reportagem de Júlia Lopes.
2: Hipertensão, diabetes, asma e obesidade estão entre as doenças crônicas que mais afetam os brasileiros. Atualmente, 52% da população com 18 anos ou mais já recebeu o diagnóstico de pelo menos uma doença crônica. Diante desse cenário, a Comissão de Constituição e Justiça da Câmara dos Deputados aprovou um projeto de lei que permite incluir, de forma voluntária, informações sobre doenças crônicas na Identificação Civil Nacional, a ICN. A proposta é garantir cuidados especiais no atendimento a essas pessoas. Pelo texto, a inclusão da informação só será feita a pedido do próprio cidadão ou de seu representante legal. Além disso, será necessária a comprovação junto ao órgão estadual competente por meio de um relatório médico com a Classificação Internacional de Doenças, a CID. Para o relator da proposta, deputado Patrus Ananias, do PT de Minas Gerais, o projeto garante que ninguém será obrigado a expor sua condição de saúde, evitando constrangimentos ou qualquer tipo de discriminação. No Brasil e no mundo, as doenças crônicas são consideradas um dos maiores desafios de saúde pública. Elas estão associadas a mortes prematuras, perda de qualidade de vida e também a altos custos para a sociedade e para os sistemas de saúde. Segundo o relator da proposta na Comissão de Saúde, deputado Dr. Francisco, do PT do Piauí, em situações de emergência, a informação sobre uma doença crônica pode fazer toda a diferença no atendimento.
9: E uma vez identificado no seu documento de identificação civil nacional, possibilita em alguma situação de urgência e emergência, essa pessoa ser percebida a sua situação e isso facilitar os órgãos de saúde, o local onde possa acontecer algum infortúnio e essa pessoa ter as condições de ser acolhida, ser atendida e direcionada para um atendimento mais rápido.
2: Entre 2010 e 2023, o número global de anos de vida saudável perdidos por incapacidade ou morte causada por doenças crônicas não transmissíveis aumentou de 1 bilhão e 450 milhões para 1 bilhão e 800 milhões. As principais responsáveis por esse crescimento foram a cardiopatia isquêmica, o acidente vascular cerebral, o AVC, e o diabetes. Já os transtornos depressivos, de ansiedade e o diabetes apresentaram o crescimento mais acelerado no período. O projeto, que permite a inclusão voluntária de doenças crônicas na nova carteira de identidade, segue agora para análise no Senado. Da Rádio Câmara de Brasília, Júlia Lopes.
10: Direitos Humanos.
1: Vavá do Avante de Minas Gerais relata a realidade de abandono enfrentada pela comunidade autista em regiões vulneráveis do país. O parlamentar denuncia as barreiras burocráticas impostas pelo INSS, que exige laudos médicos especializados para a concessão do BPC.
6: De acordo com Vavá, a demora nas respostas administrativas gera uma crueldade institucional que sobrecarrega as mães solo. O deputado sugere a criação de centros regionalizados de diagnóstico e tratamento e a implementação de uma política nacional de neurodivergência.
10: Segurança Pública.
1: Otone de Paula presta homenagem aos policiais militares mortos em confrontos nas comunidades do Rio de Janeiro. Na visão do deputado, as atuais ações de combate ao crime organizado são ineficientes e desgastantes para as forças policiais.
6: Otone de Paula cobra a formulação de políticas baseadas em inteligência e planejamento estratégico. Ele argumenta que o parlamento e as demais autoridades precisam atuar de forma coordenada para proteger a vida dos agentes que estão na linha de frente do combate ao crime.
1: Delegado Paulo Bilinski, do PL de São Paulo, defende o endurecimento das medidas de combate ao crime organizado. Além disso, o deputado apoia a classificação de facções criminosas brasileiras como organizações terroristas.
6: Delegado Paulo Bilinski pede que a segurança pública seja tratada como prioridade e cobra ações mais efetivas no enfrentamento à criminalidade. Ele afirma que é necessário ampliar os mecanismos de combate às facções para garantir mais proteção ao povo brasileiro.
10: Justiça.
1: Tadeu Venere, do PT do Paraná, critica o contexto em que a proposta de redução da maioridade penal volta à pauta da Comissão de Constituição e Justiça. Para ele, o debate está sendo impulsionado para desviar a atenção de outros temas em evidência no cenário nacional.
6: Tadeu Venere também questiona a condução do debate público sobre o assunto e afirma que a discussão tem sido utilizada com objetivos políticos. Segundo o deputado, é necessário analisar com cautela as motivações que cercam a retomada da discussão dessa pauta.
1: Dandara, do PT de Minas Gerais, repudia a proposta que reduz a maioridade penal no Brasil. A deputada argumenta que o sistema prisional brasileiro possui altos índices de reincidência e funciona como um espaço de fortalecimento de facções criminosas.
6: Para Dandara, o avanço do país depende da ampliação de oportunidades para a juventude e do fortalecimento de legislações protetivas, como a criminalização da misoginia. Ela afirma que o ódio e o preconceito direcionados contra as mulheres são a raiz do feminicídio.
1: Júlio César Ribeiro, do Republicanos do Distrito Federal, defende o equilíbrio nos debates sobre a violência de gênero. O parlamentar reitera seu compromisso com a proteção das mulheres, mas levanta preocupação com a criação de tipos penais de interpretação subjetiva.
6: Júlio César Ribeiro alerta que conceitos amplos de identidade de gênero trazem insegurança jurídica e colocam em risco garantias constitucionais, como as liberdades de expressão e religiosa. No entendimento dele, divergências filosóficas, biológicas ou religiosas não podem ser criminalizadas.
1: Termina agora o Jornal Câmara dos Deputados, produzido pela Rádio Câmara, com trabalhos técnicos de Everson Orani e apresentação de Márcio Aquilissardi e José Carlos Andrade. Uma ótima noite para você.
6: Boa noite, a Voz do Brasil volta amanhã.
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0: 20h30.
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1: Vinte horas e 48 minutos.

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